0: está um dos aniversariantes desta quinta-feira, Benson Boone. Vais ouvir já a seguir com este Before You. Antes, mais perto de nós, temos Miguel Sousa Tavares, Carly Simon e Álvaro de Siza Vieira, que faz a bonita idade de 93 anos. Parabéns, estás com a RFM.
1: Uau!

0: 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Há músicas sem idade que passam por gerações, gostos, modas, tendências. Há músicas como a próxima que vais ouvir no Oceano Pacífico da RFM, Chasing Cars, de Snow Patrol.
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Entre santos, jogos do Mundial, feriados e fins de semana, entre dias de folga e muito trabalho, entre viagens e muito calor, haja noites calmas como esta no Oceano Pacífico.

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1: E é assim que chegamos a Porto Seguro, a terra firme. É assim que chegamos ao final do Oceano Pacífico desta noite. Continua a viagem, só com grandes músicas na RFM. Eu fico por aqui. Sou a Ana Colasso.
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8: Bom dia com a RFM, vamos lá começar este dia, quinta-feira, já estamos quase no final da semana, nem tudo é mau, se for preciso para a semana vais de férias, não é? Como eu, estamos juntos, já estamos aqui em contagem decrescente a fazer os riscos na parede, é mesmo assim que estamos. A começar agora, o teu dia, a tua manhã, Tate McRae, logo a seguir David Guetta, Teddy Swims e Tones and I, 21 Pilots e muito mais, vai ser uma manhã boa, vamos acreditar que sim, fica

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Às vezes temos tendência também a ver tudo como uma catástrofe. Começamos a pensar em problemas que podem acontecer e depois nada acontece e sofremos para nada. É ver, um dia de cada vez. Go with the flow.

0: que eu cantei esta música no SingStar quando era adolescente. É verdade. Travis com Sing na RFM, daqui a pouco Dermot Kennedy.
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Estamos com onde é que eu tinha a cabeça na RFM, que é provavelmente a pergunta que estás a fazer a ti próprio neste momento, por estares acordado tão cedo, não é? Não questiones. Por agora, Coldplay na RFM.

Spiro aqui na RFM. Estás comigo, Jéssica Mendes. E ontem apanhei um grande susto. É verdade. Estava na cama às 11 da noite, pronta para ir dormir. Já estava mais para lá do que para cá, quando ouço o meu aspirador robô a dizer: a iniciar limpeza. E ninguém o colocou a trabalhar. Eu não mexi na aplicação. Apanhei o maior susto de sempre. Ainda por cima eu acredito em entidades superiores, em energias e tudo mais, então fiquei com um bocado de medo. Ainda não sei como é que isto aconteceu. Se eu fui lá ver o que é que se passava, não. Abri a aplicação, interrompi a limpeza, mandei-o para casa outra vez, para o seu posto de carregamento, e não pensei mais no assunto. Fiquei com um pouco de medo, confesso. Não sei se isto já te aconteceu, mas é assim, uma coisa é certa. O aspirador julga a minha própria casa, porque ele achou que era a altura de se pôr a trabalhar.

longe do coração, não te estou a ver, mas estamos a ouvir as grandes músicas e a música tem este poder de nos ligar, ainda por cima, a esta hora, ainda mais forte, mais profundo.

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0: Na mansão Arpão de Almeida, a família está em crise, mas em bom. Vestidos da Gucci e sentados em sofás que custam mais do que um Clio.
1: Sofás.
0: Ah, peço desculpa.
1: Pronto. Perdi tudo. Tudo.
2: Pai, isso é ridículo. Pai, não perdeu nada. Ainda nos tem a nós.
1: Eu estou a falar de coisas de que gosto, Gui.
2: Ah, ok.
1: Como é que eu fui tão ingênuo? Eu não sou nenhum inocente. Eu estudei num colégio interno. Já fui à Amadora sozinho.
2: Ah, isso é verdade, que eu até fui consigo.
1: Como é que eu deixei que o Sampaio Rodapé, um advogado moribundo e com gosma, me roubasse? Como?
3: Você também nos roubou, Lourenço. Roubou-me os melhores anos num casamento baseado em mentiras e sexo fraquinho. E roubou a força do Gui. Por causa da sua educação, é um fraco.
2: Eu sou um fraco, mas é só como pessoa. Que no rugby sou uma besta. Não esqueçam que eu sou do rugby.
1: Disparate.
2: Eu sou do rugby.
1: Disparate, Verónica. Roubei-lhe os melhores anos. Você nunca teve um ano bom, Verónica. No máximo, teve um mês decente, quando abriu os não sei quais e ficou mais animadita.
3: Ai, eu fui uma quase estrela dos morangos. Hoje podia ser uma vedeta consagrada, como tantos dos atores que entraram. O Isaac Alfaiate, a Patrícia Candoso, o Henrique Viana.
2: O Henrique Viana já morreu, mãe.
3: Era um exemplo!
2: Eu pensei que era tipo...
1: E agora? Como é que vamos sobreviver sem as empresas, sem mocassins de camurça, sem Uber Eats?
2: Ouça, pai. Talvez seja a altura do pai mudar.
1: Gui, disparate. Eu sempre me senti bem no meu corpo. O travestismo era um hobby.
2: Não, não é isso, pai. Não é isso. É tipo o pai ser mais... mais ser humano. Ser menos obcecado com dinheiro e com calções à medida.
1: Eu não sei se consigo, Gui.
2: Tente, pai. Para quem já arruinou a família e nos traumatizou, tipo super traumatizadíssimos, fazer isso é o mínimo, pai.
3: Tente, Lourenço. Se não por si, por mim, pelo Gui e pelo Henrique Viana, que eu gostava tanto de si.

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Põe-te a par. Ouve nas tuas férias que tens tempo. Está incrível. Por agora, Taylor Swift, da Feita Fofília, na RFM.

0: Tão bom, Fingertips com Cast to Love You aqui na RFM. Daqui a pouco ficas com Ella Langley.
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Não, mina RFM, é normal a esta hora não te conheceres muito bem, porque é cedo, não é? É cedo, ainda estamos a acordar, a questionar toda a nossa vida. Não penses muito, porque nesta hora surgem todas as questões. Não ligues para o teu cérebro. Coldplay, confia.

0: Aguaceiros mais prováveis no norte e centro, diminuindo de frequência a partir da tarde. Vento fraco a moderado e uma descida de temperatura, em especial no interior norte e centro. 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Daqui a pouco ficas com Shawn Mendes na RFM.
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Shawn Mendes aqui na RFM. Aproveita bem esta quinta-feira para pôres em dia tudo o que é de trabalho, descansares no fim de semana ou ires de férias tranquilo. Dá tudo com as grandes músicas. Olha, sempre

0: Obrigada por estares desse lado. Eu sou a Jéssica Mendes, já estou de saída. Amanhã mais, cá estarei às 5 da manhã à tua espera, das 5 às 7. Por agora ficas com o Café da Manhã da RFM, o Pedro, a Mariana e o Luís. Beijinhos e até amanhã.
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11: Very happy. Bom dia, é quinta-feira, estás com a RFM, Pedro Fernandes, Mariana Alvim e Luís Pinheiro. Para já, Mariana, com o trânsito.
18: 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Não derreta nas filas, carrega o ar-condicionado do carro e viaje fresquinho. Já há abrandamentos em Lisboa, mas ainda sem grande demora. O IC19 com resistência de Queluz à Amadora. Na A2, a fila perto da primeira ponte do Feijó. E no Porto ainda tudo tranquilo. Boa viagem com a RFM. 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Hoje é mais um dia com aguaceiros. Podem mesmo ser fortes com granizo e trovoada. Isto em especial no Norte, até o início da manhã. Depois vai melhorar à tarde. Mas desce a temperatura máxima. 24 graus hoje para Lisboa, Faro e Aveiro. 23 de máxima para o Porto, Viseu e Viana do Castelo. 27 para Leiria, Santarém e Beja. Évora hoje com 28 graus de máxima.
11: Trouxe casaquinho, Maria Alvim.
18: Eu não.
11: Tu não? Queres,
18: não.
11: Queres o meu?
18: Daqui a bocadinho. Se vocês ligarem o ar-condicionado, quero.
11: Não, na rua, Maria Alvim, na rua.
18: Ainda não.
11: As notícias já a seguir.
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21: Olá, sou o João Maldonado. Sismos na Venezuela. Conhecemos o primeiro balanço desta tragédia. Pelo menos 32 pessoas morreram e 700 ficaram feridas na sequência de dois sismos que nas últimas horas abalaram a Venezuela. É o primeiro balanço feito pela presidente interina do país, Delcy Rodríguez. Fala numa tragédia com dezenas de edifícios a colapsar. Nas próximas horas chegarão à Venezuela equipas internacionais para participar nas operações de resgate.
22: De repente aquele teito começou a dar volta e a cair e o som pareciam bolachas. Parecia que ia cair tudo em cima de mim. Eu não sabia como fazer. Saía à janela a gritar: saiam, salgam, salgam.
21: O relato de uma luso-venezuelana, Fátima Pontes, que vive a cerca de 150 quilómetros de Caracas,

0: 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Bilhetes à venda.
1: 3 e há pouco África do Sul 1, Coreia do Sul 0, Chequia 0, México 3, Suíça, Canadá, Brasil, Marrocos, México e África do Sul estão apurados. Coreia do Sul, Bósnia e Escócia ficam à espera de se qualificarem como melhores terceiros. Dependem agora dos resultados de outros grupos. Portugal, já sabemos, joga na madrugada de sábado para domingo pela meia-noite e meia.
2: E lá estaremos a assistir no Rock in Rio, em direto, meia-noite e meia. Logo a seguir a Rod Stewart, meus amigos, é verdade. Sim, já vai ser a hora de fazer e vamos estar ali todos acordados, não é?
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2: 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Bom dia.
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0: Começamos com um bom papo ao tê, hein? O café da manhã da RFM desta quinta-feira, 25 de junho. Bom dia.
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0: Ah, eu fui deitar-me muito preocupado, malta. Então, muito
2: que é que
0: preocupado.
2: Passou?
0: Então vocês não sabem o que é que podia ter acontecido ao Neymar ontem?
2: O que é que podia ter acontecido?
0: Uma vidente influencer tinha dito que aos 38 minutos ia chegar um OVNI no jogo do Brasil esta
3: e levava
0: noite,
3: o Neymar.
0: E levava o Neymar.
2: E não aconteceu.
0: E não aconteceu. Mas só que eu fui deitar-me com o coração nas mãos, não é? Coitado do rapaz.
2: Mas agora a vidente, coitada, ficou sem emprego, não é?
0: Pois, claro. Assim percebeu-se que a vidente não era grande vidente.
3: Bem, ainda bem.
0: Mas óbvio, quando eu acordei de manhã, fui logo ver as notícias. Quer dizer que o Neymar foi-se? Afinal, não aconteceu nada.
3: E estava lá.
0: Ainda não foi.
3: E jogou muito.
0: Jogou muito. Ainda estava à procura de um cartão vermelho ou assim, que era tipo o futebol, a FIFA a disfarçar.
3: Exato.
0: Não, não, ele não foi raptado por aliens. Foi um cartão vermelho e teve que sair mais cedo. Que é, sabemos como é que a FIFA
2: encobre. Os X-Files entraram em ação.
0: A FIFA encobre as coisas, claro. Não é? Como é óbvio, mas claro. Não. Acho que está tudo bem.
3: Boa, pá,
2: mas há provas de vida, viste uma foto do Neymar ao lado do jornal do dia?
0: Não, vi ele ficou até ao jogo, ficou até ao fim do jogo, portanto.
3: Eu vi o fim do jogo,
0: a não ser que tenha sido substituído por um clone.
2: Não é? Um holograma?
3: Pois.
2: Sei lá.
0: Daqueles com língua de lagarto, os lizard people.
3: Os lizards.
0: Que andam entre nós, não é?
3: Candle.
2: Eu acho que não. Acho que não. Está tudo bem.
0: Vamos ver.
2: É evidente, ficou sem emprego, de mal menos.
0: Se eu no próprio jogo o Neymar começar a comer moscas do nada.
3: Não se admirem, não é?
2: Não se admirem. Ele continua com o cabelo descolorado.
0: E a subir paredes?
2: Já não sei.
3: Já tem o cabelo. Ou seja, tem sempre um penteado.
2: Sim.
3: Há sempre um penteado, mas não está descolorado.
2: Só outro dia aconteceu, houve um jogador no nosso jogo de Portugal. Eu vi um bocado do jogo, estava ao lado do meu marido, disse: quem é este? E ele disse quem era, disse: mas ele está loiro, ele não era loiro, não. Então, não fez madeixas, ele está bem.
0: Era João Félix.
3: Era
0: o João Félix. Muita gente falou das madeixas de João Félix. Ah, pá, Maria, são jogadores da bola, não é?
2: Está tudo, ele faz o que ele quiser, não estou a dizer mal, só estou a dizer que não o reconheci.
0: Claro. Nós temos aqui um estagiário, não é?
3: Era esse que eu ia
0: falar. O nosso querido Rafa, que tem também penteado jogador da bola.
2: Ok.
0: Só lhe falta é saber jogar a bola.
3: E não sabemos, não sabemos. Não sabemos.
0: Olha, hoje temos aqui uma bola, se calhar vamos desafiá-lo.
2: Está à espera que o Neymar seja raptado para substituto.
0: Se calhar, não sei como é que está o sotaque.
3: Eu gosto muito do penteado do Rafa. Acho que é um grande penteado.
0: Ele diz que é o Garnacho da Witch, não é?
2: Olha o Luís Madeixas em breve.
3: Pai, olha que eu não ficava mal.

0: Jonas Blue e Malive, Edge of Desire. Estás com o Café da Manhã com o Zurique. Mais que cobrir riscos, cuidamos. E já a seguir temos mais curiosidades para te contar sobre o Mundial de Futebol. Porque isto é, há muita coisa a acontecer.
1: E há muitas culturas a juntarem-se num só país, pá. E claro que há sempre histórias giras.
0: E há o choque, não é? Há os choques culturais.
1: Choques culturais.
0: Já a seguir no Café da Manhã.
1: Falamos assim sempre.
0: É melhor. Liguei os airbags.
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2: As guerras que parecem não ter fim obrigam-nos a refletir sobre a dimensão do bem e do mal, da verdade e da mentira. Porque cada guerra tem implícita uma manipulação da verdade e uma concretização do mal que têm de ser olhadas de frente e denunciadas sem temor. Ao longo destes últimos anos, temos percebido como é decisiva a cobertura da comunicação social em cenários de guerra. Precisamos de continuar a lutar por uma comunicação social que denuncia a mentira, anuncia a verdade, denuncia a injustiça e defende a justiça. Só assim será possível construir a paz, sabendo que todas estas realidades existem lá longe, mas também ao nosso lado, mesmo que em versões bem mais discretas. Bom dia, vale a pena pensar nisto.
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0: Imagine Dragons on top of the world. E quem é que será que ficará on top of the world no final do Mundial?
1: É verdade, olha. Boa ponto.
0: Esta foi boa.
1: Estava à grande
0: espera.
1: Ponto.
0: Nem eu estava à espera. Bom, Maria Novi. Eu espero que seja Portugal, como é óbvio, não é?
2: Claro,
1: sim, mas é possível que agora aumentámos aqui as expectativas, mas vamos jogo a jogo. Sim. Como dizia Ruben Amorim, é jogo a jogo, lado a lado.
0: Eu acho que todos os treinadores dizem isso.
1: Alguns não parece-me
2: e há uns que dizem
1: sincero.
2: Ganhar ou perder, não interessa, o que interessa é que se divertiram.
0: O interessa é participar.
1: Olha, por falar em diversão, Mariana, ainda bem que falas sobre isso, porque vi uma notícia recentemente que os escoceses tiveram um jogo em Boston.
0: Sim.
1: E acabaram com o estoque de cerveja de Boston.
0: Os escoceses não brincam em serviço.
1: Os escoceses acabaram com o estoque de cerveja em Boston e agora foram para um jogo em Miami.
0: Já acabaram também com
1: não,
0: o estoque.
1: Não, o que é que acontece? Miami já está a fazer marketing com esta brincadeira de terem acabado com a cerveja em Boston e puseram um cartaz enorme a dizer: aqui não vai faltar cerveja.
0: Lindo,
1: de certeza absoluta.
0: Lindo. Portanto, não estavam à espera para a capacidade dos escoceses de absorverem a cerveja.
1: O que é que acontece? Os escoceses disseram: challenge accepted para Miami.
0: Deus.
1: E portanto agora vamos ver se eventualmente
0: se consegue acabar com
1: em
0: o stock
1: Miami,
0: Miami
1: vai acabar ou não.
0: Meu Deus, também me a ver perdidos de bêbados pela rua já.
1: Pá, esquece. Acabar com um stock
0: de uma cidade.
1: De uma cidade como
2: mas é que
1: Boston.
2: Depois é isso. Boston em geral, não é num pub em particular.
0: Pois
2: é.
0: Não, não.
1: Não, e atenção, todo Boston. Que eles pediram 3 vezes mais cerveja do que pedem naquele dia do St. Patrick's.
0: Sim.
1: Eles pediram 3 vezes mais cerveja do que para esse dia. E no St. Patrick's é um dia em que está toda a gente na rua a beber cerveja. E eles pediram 3 vezes mais
0: mas,
1: e mesmo assim os
0: escoceses. Como é que está a classificação da Escócia?
1: A Escócia está em terceiro.
0: Ah, e vai passar em terceiro lugar, é isso?
1: Parece-me que em princípio será uma das seleções dos...
0: Exato, está em terceiro lugar com 3 pontos apenas.
1: É, exatamente. É que é possível.
0: É possível que passe.
1: É possível que passe.
0: Mas pode não passar.
1: É possível que passe.
2: Mas este como é que se diz, quando esgotaram o stock em Boston, foi ganhou a Escócia e então os adeptos...
0: Não, eles não precisam de ganhar.
1: Eles não precisam de ganhar.
0: Eles só estão lá.
1: E aliás, isto foi no último jogo, ainda não se sabe. Acho que eles jogaram agora em Miami, ontem, à noite.
0: E perderam 3-0 com
1: e
0: o
1: perderam.
0: Brasil.
1: Portanto, não sabemos se acabaram ou não com o stock de cerveja. Sim. Em Miami
0: não,
1: ainda.
0: Não sabemos se foi no pré-jogo. Ou se foi já para afogar as mágoas.
1: Exatamente. Okay. Pode ter acabado também no para afogar as mágoas. Que é sempre muito mais fácil.
0: Exatamente.
1: É sempre muito mais fácil.
0: Na tristeza. Agora temos mais curiosidades sobre o Mundial já a seguir. Fica por aí, porque isto realmente é só notícias, nunca mais acaba.
1: É muito bom.
0: É muito bom.

0: Os Descendentes e a carta de despedida. Olá, Mariana.
1: Olá. Bom dia. Então não estamos a despedir, não.
0: A de ti não, Mariana.
1: Vamos a isso para dar o trânsito na RFM. 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Já começa a abrandar na VCI, no Porto, entre o Mercado e a A3 e da Boa Vista ao Nó de Francos. Em Lisboa, lento do IC19 de Tercena à Amadora. A resistência habitual na A5 no estádio e na A2 a fila perto da segunda ponte do Feijó. Boa viagem com a RFM. Boa quinta-feira. 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Hoje desce um nadinho à temperatura. Bem, continua a previsão de chuva forte com granizo e trovoada, em especial no norte, até o início da manhã. Depois vai abrindo à tarde. Mesmo assim, hoje temos 28 graus de máxima para Évora, 27 para Leiria e Bragança, 25 graus hoje para Setúbal, Funchal, Coimbra e Porto Alegre, 24 para Lisboa, Faro e Aveiro, Porto, Viseu e Viana do Castelo hoje à espera de 23.
0: Obrigado, Mariana. Agora as notícias na RFM.
2: Olá, sou João Maldonado. Sismos na Venezuela, pelo menos 32 mortos e 700 feridos. Dezenas de edifícios colapsaram. Nas próximas horas chegarão à Venezuela equipas internacionais para participar nas operações de resgate. Os Estados Unidos já garantiram ajuda. A capital Caracas está sem energia elétrica. Os dois sismos, com menos de um minuto de intervalo, tiveram magnitudes de 7.2 e 7.5 na escala de Richter, com epicentro junto à cidade de San Felipe, no norte do país. Por cá, o Parlamento deve aprovar hoje a prestação social única. PS e PSD chegaram a acordo com os socialistas a anunciar o voto a favor depois de várias mudanças no documento original. O PS garante que caiu a obrigação de prestar trabalho social para se ter acesso à PSU, o PSD diz que se mantém. Mundial de Futebol, Suíça, Canadá, Brasil, Marrocos, México e África do Sul estão apurados para os 16avos de final. Coreia do Sul, Bósnia e Escócia ficam à espera de se qualificarem como melhores terceiros, dependem agora dos resultados de outros grupos. Qatar, Haiti e Chequia estão eliminados. Pelos clubes, o Benfica regressa hoje ao trabalho. Nos comandos está já o novo treinador Marco Silva a preparar o apuramento para a Liga Europa.
0: Muito obrigado, João. Atualizamos as notícias às 8. Agora temos Que Barulho é Este?
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0: Já está a valer 4.780 euros. Sim, ouviste bem. Um barulhinho tão pequenino a valer tanto dinheiro. O número de telefone é o 213814540. Diz-nos lá que barulho é este. Foi isto mesmo, tu ouviste. 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Aconselhamos-te a ligar porque vamos atender a
1: quarta chamada.
0: Boa sorte. Boa sorte.
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0: Bom dia, boa quinta-feira com a tua RFM. Está na hora do Que Barulho É Este?
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0: Já a valer 4.780 euros. Vamos lá saber se este dinheiro vai para Mafra, para o Jefferson Silva. Bom dia, Jefferson.
2: Bom dia.
3: Bom dia,
0: Jefferson. Tudo a andar por Mafra?
2: Está tudo bem, sim.
0: Já tomaste um pequeno almoço?
2: Não, ainda não, estou a caminho de trabalho.
4: Fazes jejum. Boa, Jefferson, para ficar, sim, em forma. Vem o verão, Jefferson.
0: Jefferson Silva a tratar do seu corpo de verão para fazer sucesso na praia. De calções ou de sunga, Jefferson?
2: De calções.
4: Boa.
3: Desculpa as perguntas de Pedro.
0: Mas quanto mais confiança no corpo, menos roupa se tem. Claro. A roupa fica mais curta, não é?
4: Eu este ano vou de sunga, Jefferson, aconselho.
2: É, para a praia não gosto.
3: Ainda bem, um homem de gosto.
0: Ora, Jefferson, tem aí o barulho, estás confiante?
2: Sim.
0: É lá, é isso mesmo que nós estamos a ouvir. Então vamos a isto. Para 4.780 euros, que barulho é este, Jefferson? E agora, 15 segundos. Isto era o quê?
2: Eu acho que isso é...
3: Rápido, rápido.
2: Partir um palito do gelado.
0: Okay. Partir o pauzinho do gelado.
2: Isso.
3: Fala-se em praia.
0: Qual é o teu gelado favorito?
2: Eu gosto de corneta.
0: Que não tem,
2: por acaso, não tem pauzinho.
0: Não tem pauzinho. Olha, não tem pauzinho, não tem dinheirinho também.
3: Olha, e é o de morango ou de chocolate?
2: É de chocolate.
4: Eu percebo perfeitamente, Jefferson. Percebo a tua escolha.
3: Oh, Jefferson, que pena.
0: Grande abraço, Jefferson.
4: Grande
0: até
4: abraço.
0: Breve.
2: Obrigado.
3: Obrigado.
0: Tchau, és o maior. E põe, não te esqueças, põe, vais de sunga para a praia, que esse corpo ainda vai estar melhor.
2: Sim, agora.
0: Tchau. 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
1: Dengás e seu Jorge para sempre. E ontem fizemos uma pessoa muito feliz, não sei se foi para sempre, mas durante muito tempo vai ser feliz, porque ganhou a 71.111 euros no grandioso jogo da Maula.
2: Fantástico, ah?
1: Agora, esta semana, temos mais dinheiro. Quer dizer, não é mais porque não é uma quantidade maior, mas é mais dinheiro porque é mais dinheiro.
2: Continua a ser incrível.
1: Sabe o que é que eu estou a dizer? Não
2: sim,
1: sei.
2: Sim.
3: Mas
2: não.
3: Pode-se induzir a erro. E é rato.
2: Com a madrugada do domingo. Então, 21.567 euros. É melhor escreveres assim uma cábula, podes perfeitamente fazê-lo. E se te ligarmos então quarta-feira que vem, por volta das 9 em quarta da manhã, tens de dizer quanto é que está dentro da mala. 21.567 euros. Mas para isso tens de te inscrever.
4: 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Mas é assim, já sabes a frase, não é? Quantas mais vezes você ligar,
2: mais hipóteses tem de ganhar.
4: O que é que são 5 euros para ganhares?
1: 5 euros não.
4: Não, 5 euros, ou seja, estou a dizer,
1: ligar
4: 5 vezes.
1: Ok.
4: Para ganhares 21.567 euros, não é?
1: É quarta-feira às 9 e um quarto da manhã. Até lá está a valer este telefonema, esta chamada para este dinheiro. 21.567 euros. Portanto, podes ligar agora ou podes ligar quarta-feira às 9h14. Tu é que sabes.
2: Até lá podes.
1: Mas não deixes para amanhã o que podes fazer hoje.
4: Mais essa uma pode ser a próxima.
1: Pode ser, senhor.
4: Boa.
1: Ora, já a seguir falamos de uma discussão. Uma discussão que deu muito que falar ontem e continua a dar que falar. Que é em relação ao hino.
4: Levantemo-nos, não nos levantemos. Isto porque eu não me levantei no hino e houve pessoas que ficaram muito escandalizadas.
1: Muito viradas, muito viradas.
2: Levaste na mona.
4: Levei na mona.
1: Já a seguir a discussão continua, fica por aí.
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0: Nuno Ribeiro e a Saloia, só grandes músicas na tua RFM. Boa quinta-feira. Já estamos a poucos minutos das 8 da manhã. Não te atrases. Bom dia.
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0: Bom, e no fim de semana passado, Luís Pinheiro foi insultado durante o jogo de Portugal. Logo no início do jogo de Portugal.
2: Não foi a fim de semana, foi ontem.
0: Foi a terça-feira, exatamente. Foi, eu pensava que o jogo tinha sido no fim de semana. Ontem. Foi insultado porque não se levantou durante o hino nacional. Nós não sabemos bem.
2: E eu, amigos meus, aliás, nem fui insultado, foi uma senhora que veio-me dizer a mim e a amigos meus, porque é que vocês não se levantam, vocês não são patriotas, e depois eu levantei-me para mudar de cadeira, e ela diz, quando o hino do Uzbequistão está a dar, ela diz, mas você é uzbek, agora é que está levantado, e eu, oh minha senhora, já nem sei o que lhe dizer, sente-se, por favor.
0: Agora, será que nos devemos levantar sempre que toca o hino? Imagina, eu punho agora aqui o hino de cartinhas, tínhamos que nos pôr em pé.
3: Não.
2: Epá, não. Não é?
3: Não, eu temos. Acho que não, acho que cada um faz o que quer.
2: Ora, aí está, exatamente. Liberdade, livre-arbítrio.
0: Vamos ouvir outras opiniões, Sérgio Silva.
4: Não me levanto porque se calhar já devo estar levantado. Não tiro o chapéu porque depois veem que eu sou careca. Pô, mas só olha, paciência. E não ponho a mão no peito porque pensam que posso estar a ter um ataque. Então, pá, mas viva o hino e viva Portugal.
2: É isso
0: mesmo, não faz de nós menos patriotas,
2: claro.
0: Não é? A Paula.
5: Bom, eu costumo me levantar e colocar a mão no peito, mas isso é porque estou fora do país e aí sente-se com outra intensidade. Oh. Mas o Luís tem razão, não é obrigatório.
2: Claro.
0: Muito bem, muito bem. E às vezes podemos estar mais para ali virados e outras vezes não, não é?
2: Como é que se chama essa senhora?
0: A Paula.
2: A Paula, percebo perfeitamente. Quando estamos fora, sentimos mais.
0: Ah, e este o nosso ouvinte, que dá muito gozo lançar o som por causa do nome, que ele chama-se Vítor. É, e vai falar sobre o hino. E aqui está escrito Vítor, hino. E é muito agradável, podia ser o Vitorino. Diz lá, Vítor.
6: Eu levanto-me sempre quando toco o hino. Mão no peito e canto o hino todo. E isso acho que já vem dos antigos.
0: Mais nada. Eu também canto o hino todo, atenção. E sabes quem é que também canta o hino todo? As crianças da RFM. Que nós juntámos os filhos, os primos, os sobrinhos de toda a gente aqui da RFM a cantar o hino nacional, para o qual eu peço agora que se levantem, tirem o chapéu e coloquem a mão no peito.
2: Muito bem.
3: Só se quiserem.
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0: São os maiores.
1: Eu não sei se é desta altura do Mundial, mas eu agora sempre que ouço este hino arrepio-me um bocado.
0: Ah, estás a ver? Vá, e já te podes sentar, Luís.
1: Pronto,
0: já te podes sentar.
1: E posso tirar a mão no peito?
0: Posso tirar a mão no peito e voltar a pôr o chapéu.
1: E o chapéu posso?
0: Sim.
1: Okay.
0: Viva Portugal, as notícias já a seguir.
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4: Quase 8 da manhã, o trânsito a esta hora, como é que está, Mariana?
5: 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Atenção que já complicou na Marginal, houve acidente em Passo de Arcos, sentido Cascais de Lisboa, já provoca demora desde Oeiras. De resto, as filas habituais a esta hora já começam, o IC19 desde o Cacém, a A5 à passagem pelo Estado e na A2 a fila desde a ponte do, a segunda ponte do Feijó. No Porto também já com trânsito lento, na VCI de Bonjoia à A3 e do final da A1 ao Nó de Francos. 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Hoje temos continuação de aguaceiros, que podem mesmo ser fortes com granizo e trovoada, em especial a norte do país, mas até o início da manhã isto vai melhorar à tarde. Tarde essa hoje que desce a temperatura máxima.
4: Obrigado, Mariana. As notícias já a seguir.
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13: Olá, sou João Maldonado. Dois sismos na Venezuela, pelo menos 32 mortos e 700 feridos. Olhos do mundo centrados na Venezuela, continuam as operações de resgate. Marco Rubio, o secretário de Estado norte-americano, garantiu há pouco o envio de ajuda médica e humanitária e também de equipas de busca. Delcy Rodrigues, a presidente interina da Venezuela, fala numa tragédia.
14: A primeira mensagem para o nosso povo é para que permaneça unido para salvar vidas. Estamos agora a declarar estado de emergência, conforme previsto na nossa Constituição.
15: Tal como lo contempla nuestra Constitución.
13: Com dezenas de edifícios a colapsar, o número de mortos e feridos pode aumentar nas próximas horas. Espanha, El Salvador, República Dominicana e Brasil já vieram também oferecer apoio. Por cá, António José Seguro garante estar a acompanhar com preocupação as notícias que vão sendo conhecidas. O Presidente da República enviou uma mensagem de solidariedade e esperança para o país. José Luís Ferreira, da Câmara de Comércio.

0: O Benfica regressa hoje ao trabalho a preparar a próxima época. Marco Silva, o novo treinador, já chegou ao Seixal. Atenções postas na qualificação para a Liga Europa é daqui por um mês. A fechar, um projeto científico identificou ADN humano com mais de 2 mil anos em grutas de Portugal e Espanha. A descoberta demonstra que as superfícies das grutas podem manter restos genéticos humanos por milhares de anos. Neste caso de 3 pessoas, em Portugal, foi detectado na gruta do Escoral, em Montemor-Novo, Évora. O estudo explorou com sucesso a hipótese de recuperar ADN através, diretamente, de pinturas rupestres.
1: Obrigado, João. As notícias voltam às 8h30. 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Já a seguir, juntam-se a nós Nuno Lopes, Rui Melo, Gabriela Barros, Cici Martins e Cristóvão Campos para mais um episódio da tua radionovela Cataplana de Paixão. Fica por aí. É já a seguir na RFM.

0: The Second Voice, Let Me Be. Passam 7 minutos das 8, tudo pronto para mais um episódio de Cataplana de Paixão.
1: Sim.
0: Se bem que sem o Migas isto não é a mesma coisa. Mas o que é certo é que continua-se a falar dele, não é? Ele já morreu há não sei quantos episódios.
1: Continuas a falar nele. O Pedro Fernandes continua a falar no Migas.
0: Pode ser que ele um dia volte, não é? Bom, vamos a isto?
2: Vamos a isto.
0: Rádio Novela na RFM, chama-se Cataplana de Paixão.
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0: É um dia triste em Ribeira da Boia. O Ribeirense Futebol Clube perdeu 5-0 com o Unidos da Pescada e é o funeral de Migas. Benedita, Nuno, Rosa, Orlando e Vítor Rodolfo, assim como muitos pescadores, assistem ao enterro. Orlando discursa e, como é um funeral de radionovela, está a chover.
1: Amigos e amigas, pessoas em geral e Vítor Rodolfo, cujos ouvintes podem já não se lembrar quem é porque já não aparece há vários episódios.
2: Eu sou o vendedor imobiliário. O Camironi. O Tarado.
3: Ah! O Tarão!
2: Isso.
0: Orlando continua.
1: Todos sabemos que o meu filho Migas era imperfeito.
4: Oi, oi.
2: Muito imperfeito.
5: Era uma besta, pá.
4: Calem-se, não se diz mal dos mortos. Depende dos mortos, olha o Putin.
6: O Putin está morto?
1: Mau! Eu posso continuar ou tenho de andar à chapada no funeral do meu filho?
2: Continua.
0: Orlando limpa as lágrimas. Dá uma trinca numa merenda mista para se acalmar. E continua.
1: O Migas era imperfeito, sim. Como todos nós aqui e alguns jogadores da Champions. O Migas mentiu, fingiu, mas também sonhou. Sonhou com um mundo onde pudesse ser aceite.
7: E sonhou que um dia íamos fazer amor no submarino, mas eu não conseguia relaxar ao pé das focas.
1: Sonhou e falhou, mas está tudo bem. Todos a gente falha. Quem nunca falhou, que atira a primeira pedra.
0: Um pescador atira uma pedra a Orlando.
1: Ai! A tampar!
8: A tampar o quê? Eu nunca falhei.
4: Oh, então não chumbaste no exame de código, Aldinho Banhoca?
8: Eu?
5: Não, eu é que achava que nas rotundas a prioridade é de quem está mais tonto.
7: Calem-se! Respeitem o Migas e tudo o que ele fez.
5: Tudo o que ele fez? Ele nunca fez nada na vida.
7: Mas fez muita coisa a mim, que ele sabia puxar por mim na cama.
0: Após o funeral, Benedita e Nuno foram parar a um All You Can Eat na Pontinha. Benedita já vai na terceira volta ao buffet, enquanto Nuno tenta convencê-la a não comer mais.
5: Não coma mais, menina Benedita. É que o prejuízo sai do bolso dos empregados, que já vi um deles a chorar em que está do ó.
7: Desculpa, Nuno, mas os funerais abrem-me o apetite. Não sei se é de chorar muito por estar tanto tempo de saltos.
0: Benedita vê um nigiri de calgon a fingir que é atum.
7: Estás a ver este nigiri com cheiro de detergente, Nuno? Fez-me lembrar que afinal o Migas não era quem eu pensava e que tu...
5: Ah, menina Benedita, não tende...
7: Não fales por cima de mim, Nuno. Não comeces já a crescer, ok?
5: Desculpe, menina.
7: Como eu estava a dizer, o Migas não era quem eu pensava enquanto tu me amas de verdade. E da minha casa à tua oficina é um tirinho.
5: Eu amo-a mesmo, menina. E prometo que vou continuar a amá-la todos os dias do mês, todos os meses do ano.
7: Pois,
5: todos os anos de...
7: Eu todos os meses não me dá jeito, que em julho é o Alive e eu gosto de estar mais solta. Mas de resto...
0: Benedita levanta-se da mesa e, sem limpar os restos da pizza de alheira que tem nos cantos da boca, ajoelha-se frente a Nuno.
7: Nuno Ranhoca, aceitas este vale 2.000 euros para gastares na clínica capilar em Espanha?
5: Aceite!
0: Oh. Nuno e Benedita beijam-se e todos os clientes do All You Can Eat batem palmas ao casal.
5: Oi! Vimos para um motel! Fosquice festejar, menina Benedita! No site diz que tem caixilhos novos, mas pelas fotos não percebes se são basculantes ou decorrer. Vamos ver?
7: Oh, estou muito cheia, Nuno.
5: Ah, na boa. Também não temos de começar logo a ver caixilhos. Podemos ir passear ao IKEA com uma fita métrica.
0: Entretanto, na casa da vó Nanda, Carla Filipa faz a mala para deixar Ribeira da Boia e voltar ao mar, enquanto canta Dulce Pontes, mesmo sem saber a letra.

0: E como a janela estava aberta, um pardal que ia passar suicida-se.
1: Ai, eu vou levar os meus tops da pesca e os sutiãs que a avó Nanda me deu para o peito não descair. Ah, e estas botas que o Gui me ofereceu, porque esqueceu que eu não tinha pernas, mas dão para jarros para sangrias.
0: Entram Joca e a sapateira Lourdes.
2: Ei, oh mano, nunca pensei que uma sereia também fizesse a mala.
1: Ai, tem de ser, ranhosito. No mar também há zonas com dress code, onde as sereias não podem ir em topless e os atuns só entram de smoking.
2: Ei, não vais conseguir fechar isso, oh dona sereia. Espera aí que eu piche em cima da mala.
0: Joca começa a saltar em cima da mala de Carla Filipa.
3: Mesmo embora, Carla Filipa. Sabes que partir é o mesmo que regressar, só que ao contrário.
1: Eu sei, Lourdes. Eu também fiz a masterclass da Lili Canessas, mas eu tenho de ir. Eu preciso de tempo, de mar e de fugir daqui antes do Ribeira da Boia Fest, que nunca durmo com as bandas e os camões que a avó Nanda traz para casa.
3: E este ano o cartaz é ótimo. Silence 4, DJ Próstata, Cólica Satânica, One Erection.
2: Passar o tempo lá no mar. Não é bué seca? Nem vai conseguir ver a final do Mundial?
1: Claro que não, Poguento. Eu já tenho tudo combinado com um casal de carapaus amigo que tem em casa no Triângulo das Bermudas.
2: Cheio! Já estou a ver tudo. Amigos cheios da guita e o carago e nunca mais se vai lembrar de nós.
1: Ai, não sejas tontinho, pequeno poço de impressões. Eu vou ter muitas saudades vossas de Ribeira da Boia e, sobretudo, do Duarte Siopa na CMTV.
0: Será que Carla Filipa vai mesmo ter saudades de Ribeira da Boia? E porquê é que não vê o Duarte Siopa em casa dos carapaus amigos? Todas as respostas nos próximos episódios de...

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1: Pai, eu não acredito que o Miga já morreu e a sapateira Lourdes vai se safar de uma mariscada. Queres ver? Vai, não. Todos os episódios já disponíveis.

0: Tinoco da RFM, bom dia, boa quinta-feira. Tudo pronto para o segundo fim de semana do Rock in Rio?
1: Pois é.
0: Tudo pronto?
2: Tudo pronto.
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0: É isso mesmo, e nós vamos lá estar no sábado, nossos três, não é? Os três da vida airada. Fazer emissão das 4 às 8, aparece lá nos estúdios da RFM para dizeres um olá.
2: Depois vou lá buscar.
0: Vais lá buscar para nós?
2: Jantar para toda a gente.
0: Tu és um... Eras uma joia de moço.
2: Vocês é
1: que quero lasanha de queijo fresco. Obrigada.
0: Já a seguir, Olivia Rodrigo na RFM. Boa quinta-feira.
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0: Quinta-feira, Irina Barros, já são quase 8h30. Ora, são 8h30 agora, precisamente.
1: 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Atenção, complicou na segunda circular, houve acidente junto à escola alemã, no sentido aeroporto de Benfica, corte via esquerda, fila desde a Encarnação. De resto, são as demoras habituais a esta hora, o Eixo Norte-Sul desde Lumiar, A2 a partir da Baixa de Corroios, também o IC19 desde o Cacém, e no Porto, a VCI lenta de Bonjoia, A3 e de Coimbrões na A1 ao Nó de Francos, fila também ultrapassar, na A3, a ultrapassar Águas Santas. Boa viagem com a RFM. 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
0: Vai descer?
1: Vai descer a temperatura máxima.
2: É ridículo, juro.
1: Juro, é verdade. E conta com água, seja, podem mesmo ser fortes esta manhã. Granizo, trovoada, em especial no norte, mas vai melhorar, vai abrir à tarde.
0: Ah, bom, se vai melhorar à tarde, então...
2: É um absurdo, juro.
0: Agora as notícias na RFM.
3: Olá, sou o João Maldonado. Não há indicação de vítimas mortais ou feridos portugueses na Venezuela. As declarações são de Emídio Sousa, o secretário de Estado das Comunidades Portuguesas, para já envolver cidadãos nacionais. Restam-se apenas danos materiais. Não chegaram ao governo pedidos de ajuda. O executivo fez contactos no sentido de saber como podia ajudar a Venezuela. Está a avaliar para já o envio, entre outros bens, de mantas e de água. Os dois sismos de magnitude superior a 7 na escala de Richter da última noite foram também sentidos noutros países, Curaçao, Colômbia, Brasil e Peru. Para já há 32 mortes e 700 feridos confirmados, mas os números são provisórios. As primeiras estimativas do Centro de Vigilância Geológica dos Estados Unidos apontavam para um número muito superior a possibilidade de pelo menos 10 mil mortos. Nas próximas horas chegarão à Venezuela equipas internacionais de busca e resgate. A capital Caracas está sem energia elétrica. Dezenas de edifícios colapsaram. No Mundial de Futebol, Qatar, Haiti e Chequia estão eliminados. Suíça, Canadá, Brasil, Marrocos, México e África do Sul garantiram na última noite o apuramento para os 16avos de final. Coreia do Sul, Bósnia e Escócia ficam à espera de outros resultados.
0: Obrigado, João. Mais notícias às 9. Já a seguir, pipoca mais doce.
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0: This is the last time, Keane. As vezes que eu cantei isto no SingStar, e com uma grande pontuação, digo já. Mas também no SingStar não era preciso saber cantar para ter uma grande pontuação.
1: Era só
0: não?
1: No ritmo, não era?
0: E se fazer só o murmurar. Bom, mas não é isso que vamos falar agora.
2: Vimos fazer um álbum sobre isso só.
0: Só sobre isso, sim. Agora temos Pipoca Mais Doce e Ninguém Pode comigo. Mas vamos recordar aqui um episódio que não é novo, porque ela não está cá. Está em Miami à procura de um bilhete para ver a seleção. Ela foi sem bilhete.
2: Eu também estou à procura.
0: Será que ela se safa?
2: Se alguém quiser.
0: Mas tu não estás em Miami.
2: Epá, ela, tá bem, ela mas já também está. Posso ir lá ter.
1: 962-007-888, se souberes alguma dica para a Pipoca.
0: Ninguém Pode comigo com Very Sure.
3: Se fosses uma rapariga solteira, ponderavas namorar com o Luís Rodrigues?
0: Quem é o Luís Rodrigues?
3: Um ano. Um ano, há praticamente um ano que o Luís está no café da manhã. Ainda há gente que não sabe como é que ele se chama. Mas línguas diriam que isto pode ser sintomático da relevância que ele tem neste programa. Mas não eu, obviamente, eu não diria tal coisa. É difícil dar uma resposta taxativa, haveria muita coisa. Não, não, é óbvio não. Que não. Mais depressa me apanhavam a usar uma carteira da Michael Kors. Nunca, nem pensar. Como ganhar dinheiro extra, além do full time, sem ser a vender coisas na Vinted, Paulo? Então, eu de facto tenho aqui algumas ideias boas. Mas são 8:30 da manhã, há crianças a ouvir-nos que depois vão perguntar aos pais o que é uma acompanhante de luxo. Portanto, se calhar não é a melhor altura para falarmos disto. Quantos segundos pode demorar até queres ir de férias novamente?
0: Já está.
3: Paula, por quem me toma, eu sou uma profissional profissionalíssima. Quando eu estou a trabalhar, eu estou ultra focada. Está a perguntar isso só porque assim que cheguei de Veneza eu pedi um orçamento para uma viagem para o Brasil, é isso? É que é assim que começam os boatos, linguaruda. Com esta me vou magoada com as injustiças a que eu sou sujeita neste espaço.
0: 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Boa sorte, Pipoca!

0: que eu gosto da Olivia Dean. So Easy, só grandes músicas na tua RFM. 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
0: É isso mesmo. Olha, já a seguir temos Cisa e Good Days e logo depois Fábio Porchat e Porchat GPT. É a inteligência artificial baseada no humorista brasileiro Fábio Porchat.
1: Ora bem, Porta dos Fundos.
0: É já a seguir.
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1: Bom dia, estás com a RFM e com o Café da Manhã. 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
1: É a inteligência artificial baseada no Fábio Porchat que responde às nossas perguntas com toda a sabedoria de um comediante brasileiro, não é? Ele é hetero, branco, de meia-idade e de classe média.
3: Bom dia, grupo!
4: Bom dia!
1: Bom dia, Porchatzão!
5: Bom dia!
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1: Tá anotado.
4: Bom, agora para o tema de hoje, que vem deste título. Super El Niño pode ser o mais forte em 140 anos e elevar calor global.
1: Mais ainda?
4: É, mais ainda. Bem, aqui também nada de mais, não é? O avião a jato da Taylor Swift também faz isso.
1: Claro.
5: É verdade. Mas olha, mas como é que um fenómeno climático com um nome tão fofinho pode matar tantos idosos? E porquê o super no nome também, não é? Por acaso, o El Niño ganhou superpoderes graças a um acidente radioativo?
1: Não sabemos,
5: não sabemos. É? Mas se calhar o melhor é acionarmos aqui Porsche GPT para entender exatamente o que é o Super El Niño.
1: Vamos a isso.
5: Acionado, Porsche GPT.
3: Olá, olá, vamos falar de clima, que é um assunto para que todo mundo apela no elevador quando fica sem assunto.
1: Exatamente, Porsche GPT, então explica o que é o El Niño e o que é que o torna super.
3: El Niño é um fenômeno que acontece quando as águas do Pacífico Tropical aquecem acima do normal, desregulando os padrões de vento e chuva em metade do planeta. Sim, é um efeito borboleta climático. E o Super El Niño é o El Niño com esteroides. Ou seja, provoca temperaturas oceânicas mais altas, tem impactos mais severos e cobertura midiática muito mais apocalíptica.
4: Ok. Então, e quais são os impactos concretos?
3: Nos lugares onde ele tem menos efeito, aumenta o negacionismo. Nos lugares mais afetados, aumentam as conversas sobre como está quente. E no mundo todo, crescem as vendas de bonecas Labubu. Mas acho que não tem nada relacionado, viu?
1: Também acho.
5: Eu também acho que não. Mas Portugal e Brasil vão ser muito afetados, não?
3: No Brasil, depende da região. Na parte norte tem seca, no sul tem enchente. Ou seja, o El Niño causa efeitos diferentes dependendo da localização geográfica. Meio como acontece com a rotação do sol ou a política externa nos Estados Unidos. Em Portugal, os verões vão ficar mais quentes e secos, que é como acender uma fogueira numa sauna.
1: Eu já não gostava de saunas, então assim. Existe alguma forma de nos prepararmos para isto?
3: Sim, do mesmo jeito que a gente se prepara para um evento que depende da ação de políticos, rezando. Se você acredita em santo ou em orixá, reza para o responsável pelo setor climático, São Pedro e Ançã, o que você quiser. Se você for meteorologista, se prepara para fazer jornada dupla. Também é bom estocar água, checar o estado do ar-condicionado e fazer todas as piadas possíveis com o El Niño antes que ele chegue na sua cidade, porque aí vai cortar o clima por humorismo.
1: É, pois deixa de ter piada, claro.
4: Mas os cientistas não conseguem prever com precisão o que vai acontecer?
3: Conseguem prever com extrema precisão. Ah. O que não conseguem é convencer quem pode fazer alguma coisa a fazer alguma coisa. Cientistas são meio os bobos da corte da era moderna. Os únicos que têm autorização para falar a verdade para os poderosos, mas não a ponto de serem levados a sério.
5: Existe alguma boa notícia no meio disto tudo?
3: O Super El Niño normalmente dura entre 1 e 2 anos e depois se desfaz. O que é quase uma boa notícia se a gente pensar que as bandas de K-pop duram muito mais que isso. A má notícia é que ele vai estabelecer novos recordes de temperatura. E como todo mundo sabe, recordes existem para serem quebrados.
1: Obrigado, Porsche GPT. Os seus criadores pedem desculpas por acentuar os problemas causados pelo Super El Niño consumindo água excesso, mas pelo menos fazem isso com culpa na consciência. A RFM recomenda que os ouvintes reservem água, evitem desperdícios e plantem uma árvore que vai ajudar a aliviar o clima até ela ser queimada no próximo incêndio.
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1: Faltam 3 minutos para as 9, já a seguir as notícias e depois recebemos Duarte Pita Negrão aqui no Café da Manhã da RFM.
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7: Estás com a RFM, bom dia, vamos espreitar o trânsito, Mariana.
8: Vamos a isso, uma oferta Norauto, não derreta nas filas, carrega o ar-condicionado do carro e viaje fresquinho. Atenção que há alguns problemas em Lisboa, mantém-se o acidente na segunda circular, junto à Escola Alemã, sentido Aeroporto Benfica, fila desde o final da A1, ainda uma avaria no IC19 em Terceira, acidente já na Berma, em Pinamanique, paragens desde Terceira. No Porto também complicou, foi na VCI, acidente antes do nó da A3, sentido Rábida Freixo, há demora nos dois sentidos e ainda às paragens habituais, tanto ao vídeo na A1 ao nó de Francos. Boa viagem com a RFM nesta quinta-feira mais fresquinha. 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Hoje conta com a descida da temperatura máxima, já traz sentido, e conta também com aguaceiros fortes, com granizo, até trovoada, isto em especial no norte, mas vai melhorar à tarde.
7: Obrigado, Mariana. As notícias daqui a um minutinho na RFM.
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1: Olá, sou João Maldonado, Venezuela. Entre os portugueses não há indicação de vítimas mortais ou de feridos. A informação é prestada à RFM por Emídio Sousa, o secretário de Estado das Comunidades Portuguesas, para já envolver cidadãos nacionais, não chegaram ao governo pedidos de ajuda. Registam-se, sim, danos materiais em edifícios e habitações. O Executivo está a desenvolver contactos para avaliar como ajudar a Venezuela.
2: Também tive alguns contactos com as autoridades venezuelanas, onde disse de quais seriam as necessidades para eventualmente podermos dar a nossa ajuda. Já deram alguma nota do habitual, de mantas, de água, etc., e de equipas de busca, porque alguns edifícios, muitos edifícios ruíram, e por isso o nosso governo estará a avaliar a hipótese de apoiar.
1: Para já há 32 mortos e 700 feridos confirmados, mas os números são provisórios. As primeiras estimativas do Centro de Vigilância Geológica dos Estados Unidos apontavam para um número muito superior à possibilidade de pelo menos 10 mil mortos. Nas próximas horas chegarão à Venezuela equipas internacionais de

0: Alireza Fagani é iraniano com passaporte australiano, tem 48 anos, apitou nos últimos anos 2 jogos da seleção portuguesa, uma vitória e um empate, portanto, nunca perdemos com este árbitro. Portugal tem um treino marcado para as 4 da tarde, hora de Lisboa.
1: Pois, uma vitória e um empate, só falta a derrota, não é? Bom, não vamos agueirar.
0: Esperemos que não chegue.
1: Já bati na
2: madeira. Não vai chegar.
1: Olha, já a seguir temos Duarte Pita-Negrão aqui no Café da Manhã da RFM. É o chamado humorista da casa. O público está maluco. Está maluco, já a seguir.

0: Alex Warren e Rosé,
1: Santinho.
0: É que está a mim mais espera que eu ligo os microfones, não é? É impressionante isto. Estás com a RFM e com o Café da Manhã, bom dia.
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0: Não sei o que é que se passou, Mariana Alvim. Eu acho que o Luís Pinheiro se sentiu muito intimidado com a presença de Duarte Pita-Negrão.
1: A Marta Pinheirão espirra, está tudo com inveja. Este protagonismo que estamos a dar ao Duarte.
0: O Duarte Pita-Negrão entrou no estúdio, Luís Pinheiro desapareceu. Mas pronto, só faz falta quem está cá, não é?
1: Ou é alguma partida e nós vamos ser apanhados de surpresa.
3: Não, eu não sei de nada.
0: Não sei, que o Duarte Pita-Negrão nunca é de fiar.
3: Eu acho que ele sai porque sabe que nós também estamos aqui um bocado mais à vontade.
0: Sim,
3: nós os três.
0: A nossa cumplicidade. Já vem mais de longe.

0: Não é?
1: Quase sensual até. Sim, demais.
2: Nós sem o Luís podíamos estar todos nus.
1: Sim.
2: Com o Luís não temos essa vontade.
1: De boxers.
2: Claro, claro. Se ele agora vai entrar e nós vamos ignorá-lo. Não,
0: neste momento o Luís é uma personagem secundária. É, o Duarte é
1: visto esta transição, é por isto que a Mariana faz bem. Personagem secundária, toma, vai buscar.
2: Personagem secundária é o nome do novo sol.
1: O Luís apareceu.
2: Oh, Luís, então, nós estamos aqui a falar com um convidado.
1: Estamos aqui um bocado à espera
3: desculpa,
1: do Godot.
3: Duarte, desculpa.
2: Não podes interromper e tornar este momento teu.
3: Tens toda a razão. Também não é preciso falar assim.
1: Podes, pode.
0: Quem está no início não está.
2: Claro. Duarte Pita-Negrão é o convidado do Café da Manhã. Ele é humorista, stand-up comedian. Ele tem um novo sol.
1: Tenho um novo sol.
2: Depois de Luzes, não é?
1: Depois de Luzes, que foi o sol que eu fiz antes deste sol.
0: Foi um grande sucesso.
1: Que é o primeiro sol. E este é o segundo sol.
2: Portanto, as luzes apagaram-se.
1: E eu de repente dei por mim sozinho. Disse, mas eu precisava de mais luzes, malta. Eu se calhar preciso de atenção.
2: As luzes da Ribalta, não é?
1: Sim, sim,
2: preciso. Portanto, isto de atenção. É o Luzes 2, no fundo.
1: É mais ou menos. Pois. É mais ou menos. Chama-se personagem secundária. E já está à venda, malta.
2: Já está à venda?
1: Já está à venda. Vamos arrancar dia 29 de outubro no Teatro Municipal de Oliveira das Mães.
2: O que tu vais começar em Oliveira das Mães?
1: Epá,
2: há um motivo especial?
3: É uma terra especial para ti.
1: Não é uma terra especial para mim ainda.
2: Mas
1: acho que vai
2: ser.
1: Ficar a partir de agora. Eu acho que é fixe começar a descentralizar sempre um bocadinho.
2: Muito bem.
1: E isso
2: leva-me
1: também a conhecer sítios onde não tive, ou um bocado mais de
2: bares, não é? No fundo são bares.
1: São bares. No fundo são desculpas para eu sair à noite em sítios. Digam-me sítios onde há um bom bar e posso atuar lá.
2: E ele marca lá o espetáculo.
1: Exatamente. Claro. Oliveira das Mães tem boa vida noturna. Tem, sim, senhora. Abrimos lá.
2: E tem Oliveiras, de certeza.
1: E tem. E as mães.
0: E vai estar em Braga, e vai estar em Lisboa, no Teatro da Trindade, vai estar no Porto, no Auditório Filarmónica de Chãs, em Leiria, Évora, Almada, uma grande turnê.
1: É verdade, é a primeira vez que vou fazer uma turnê aqui. Medo. Caraca. Não vou mentir.
3: Podemos ir contigo?
1: Adorava.
2: De turnê? Nós fazíamos os cafés de Portugal, mas nos sítios onde eu fazia.
1: Era muito bom.
3: Isso era muito
1: era poético. Era mesmo. Pensem nisso.
0: Mas tinhas que acordar connosco.
1: Está bem.
2: Coitado.
1: Eduardo, me ficou frágil a ideia.
3: Posso-te fazer uma pergunta mais profunda?
1: Podes fazer.
3: Tu, o nome do teu solo é personagem secundária porque tu sentes que és personagem secundária em algumas coisas na tua vida?
1: Em muitas coisas, Luís. Claro que sim. Eu já fiz o Café da Manhã. Fiz com a Mariana, com o Pedro, com o Luís Franco Bastos, com o Salvador Martinha e eu. Que era eu. Eram quatro nomes e o Duarte. Era, sabes aquele. Eu usei isto como exemplo. Sabes aqueles cães que têm um dedo extra que não serve para nada? Era eu.
0: Tens que mudar o nome do solo, dedo extra.
1: Isto é estranho.
2: Não, era estranho.
3: Era estranho.
2: Mas dá uma boa personagem do filme.
1: Exatamente. Fiz isso. Tive aventura agora com o Salvador Martinho, onde também era o opener, que também é uma personagem super secundária, que é muito engraçado. Ninguém está lá para te ver. Uhum. Sou pai. Sou marido. Portanto, eu sou profundamente secundário. Tudo em mim é secundário.
0: É o segundo filho.
2: Só tens o ensino secundário também.
1: Tenho um ensino secundário, mal.
3: Mas tenho.
1: Portanto, e eu acho que na vida, honestamente, tu vais perdendo relevância ao longo do tempo. A sociedade coloca-te nesta posição. Tu nasces e és muito importante. Tu nasces e és o centro das atenções.
2: Pois é.
1: E depois, à medida que vais crescendo, casas, tens filhos e tendes até uma componente quase de figurante.
2: E há pessoas que lidam mal com isso, não é?
1: Claro.
2: Com esse.
0: Tu deixas de ser
2: evolução.
0: O Duarte, agora és o pai dos teus filhos.
1: Eu sou
0: o pai,
1: exatamente, sou o pai do Lourenço, sou o pai do Duarte.
3: Então, mas daqui a 2 anos podemos ter um outro solo chamado personagem terciária?
1: Terciária, dificilmente. Figurante podias ter se não houvesse já. Que eu fui. Que eu descobri que havia.
2: Mas por outro lado, há aqui um pequeno contrassenso, porque quando tu sobes ao palco para protagonizar este solo, tu és a personagem principal.
1: Mais ou menos.
0: Salvador Martinha vai abrir.
1: Exatamente. Pensei nisso, por acaso. E o Luís também. Atirei a bola ao Luís, atirei a Marta. Mais ou menos. Eu pensei nisso também. Mas de qualquer forma, há uma forma em que eu estou ali secundário em relação à aprovação do público.
2: Ok.
1: Portanto, há ali uma necessidade de aprovação para mim, como secundário, que eu preciso sempre que alguém me valide.
0: Okay.
1: Portanto, a pessoa que me valida, não sei se não é a personagem principal.
2: Não
1: sei se não é um bocadinho.
2: Muito bem.
1: Mas pronto, isto se calhar estou aqui a revelar coisas que ainda nem sei
2: pois
1: o que é.
2: Pois é,
1: que
2: não podes, não é?
0: Mas
2: não
0: olha,
2: podes
0: mas Eduardo Pita-Negrão, nós fomos ver-te ao vivo, fomos ver o espetáculo anterior, Luzes, e agora este personagem secundário então que vai estar em turnê. Damos a nossa endorsement que adorámos, é aqui de qualidade.
2: É verdade, obrigado. Tem o carimbo, tem o selo,
1: tem o selo
2: RFM e Café da Manhã.
0: Ora bem.
1: Luís
0: também foi. E onde é que as pessoas agora para te verem as datas, não é que podem ir espetar o teu Instagram?
1: O meu Instagram, não sei se já lá estão ou não, mas estão nos Ticketlines, Blue Ticket, estão nesses locais de venda, podem ver.
2: Os locais habituais, os famosos locais habituais.
1: Locais habituais.
0: Personagem secundária, Duarte Pita-Negrão.
1: E é isso mesmo. Não devia haver um site que era locais habituais e era, tinha todas concentradas as
3: inteiras.com.
1: Malta, só mais uma ideia de gênio para vocês. Pá.
2: Ei, pá, tu és incrível. Pai,
3: é que estás sempre a dar.
1: É um dom. É um dom.
3: Sem dúvida.
0: Devias fazer um espetáculo. Não, espera.
2: O Duarte já a seguir traz macacadas para nós, não é?
1: Não é bem, mas sim, mais ou menos. Foi uma coisa que tu me disseste para eu fazer, mais ou menos.
2: Ah, foi?
1: Mais ou menos.
0: Mais ou menos.
2: Também não tens de fazer tudo o que eu te digo.
0: Cuidado. Cuidado com as questões
2: não tenho
0: do
2: que fazer
0: Pedro.
3: É que tu também és autor de... Tu és programa de autor. Tu és autor de um programa.
2: Eu faço tudo.
3: E é uma das carreiras do K-pop também.
1: Sou eu.

0: As guerreiras do K-pop e Duarte Pitangrão neste Golden, só grandes músicas na tua RFM. 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
0: Ai, ai. 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Just hear Duarte Peter in the ground.
1: Next, coming next.
0: Yes, coming next with a lot of
2: Macacades.
3: Macacades. Oh, do you like
0: Macacades?
3: I know someone else.
0: But I think it's going to be after the news, okay?
3: Oh yes.
0: So wait, because it's going to be fun. It's all the way.
3: All the way to
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0: Sam Fender e Olivia Dean. Só grandes músicas na tua RFM. O trânsito é que não está grande coisa, não?
1: Ah, já esteve pior. 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Está lento ainda na VCI no Porto, de Bonjoia à A3 e do final da A1 ao Nó de Francos. Em Lisboa demora no IC19 desde Tercena, na A5 em Porto Salvo e também no final da A1 para a Segunda Circular. Na A2 o habitual. Fila perto da segunda ponte do Feijó. Boa viagem com a RFM. 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Dia de chuva com granizo e trovoada, sobretudo a norte, mas é mais de manhã, isto vai abrir à tarde. De qualquer maneira, as temperaturas máximas continuam a descer. Hoje Beja, mesmo assim, com 27 graus, 27 para Castelo Branco também, Santarém, Leiria e Bragança, 25 graus para Setúbal, Coimbra e Porto Alegre, Lisboa, Faro e Aveiro com 24 de máxima, 23 para o Porto e Viseu, Guarda hoje com 21 graus de máxima.
0: Obrigado, Mariana. Agora as notícias na RFM.
2: Olá, sou o João Maldonado, Venezuela. Consulados portugueses disponibilizam contactos para emergências. Os consulados gerais de Portugal nas cidades venezuelanas de Caracas e Valência disponibilizaram números de telefone para os portugueses no país poderem pedir ajuda. Para já, entre os cidadãos nacionais não há indicação de vítimas mortais ou de feridos. Declarações de Emílio Sousa, o secretário de Estado das Comunidades Portuguesas à RFM. Entre os portugueses registam-se sim danos materiais em edifícios e habitações. Com dificuldades nas comunicações, há já sites com milhares de nomes de desaparecidos. Neste momento mantêm-se 32 mortos e 700 feridos confirmados, mas os números podem aumentar. As primeiras estimativas do Centro de Vigilância Geológica dos Estados Unidos apontavam para um número muito superior, a possibilidade de pelo menos 10 mil mortos. A capital, Caracas, está sem energia elétrica, são neste momento 4:30 da manhã no país. No continente norte-americano vai rolando o Campeonato do Mundo, a seleção portuguesa tem hoje treino marcado para as 4 da tarde, o árbitro do próximo Portugal-Colômbia está já definido, Alireza Fagani, é iraniano com passaporte australiano. Portugal nunca perdeu a jogar com este árbitro de 48 anos.
0: E vai continuar sem perder.
3: Não, é potarião.
0: Não, porque eu sei que já combinaram. Já estão coisas combinadas.
3: Ah, é?
0: É, está tudo feito isto.
3: Mas tu não tens nada a ver com isto.
0: Está tudo feito para nós, eu não.
3: Não me puseste ao barulho.
0: Zero. 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Já a seguir, falamos com Duarte Pita Negrão, o homem que tem novo solo. Já te contamos tudo.
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0: Safe and Sound Capital Cities, que são as cidades por onde Duarte Pita-Negrão vai passar com o seu novo espetáculo de humor. Vamos, Duarte Pita-Negrão.
1: É pá, incrível. A coisa que eu gosto é de malta a aplaudir.
0: O estúdio cheio de gente a aplaudir Duarte Pita-Negrão, porque finalmente vai ter o seu segundo espetáculo de comédia a solo. Chama-se Personagem Secundária, mas para nós tu serás sempre a personagem principal.
2: Ah, mas é muito. Olha, vocês são tão queridos. Façam o exercício. Pensem na vossa vida o que é que vocês são secundários.
3: Tipo, tem muita coisa.
2: Desculpa, estraguei o dia para a Mariana já.
0: É isto que queres, este efeito que
3: queres do teu
2: mundo? Não, porque se tu percebes onde é que és, também consegues reposicionar-te e tirar daí partido.
3: Mas, ou seja, as personagens principais também são personagens secundárias.
2: Claro, tudo depende do contexto, não é?
3: Como claro.
2: Claro. Meus amigos, olha para mim aqui sentado a falar com
3: claro.
2: Mas pronto, olha, arranca dia 29 em Oliveira das Mães. 29 de outubro, é isso, é muito importante. Vimos a Lisboa, claro. Dia 10, vou ao Teatro da Tendrada.
4: De novembro.
2: De novembro, dia 10 de novembro, obrigado. Mariana, personagem principal quase nesta minha explicação. Vou ao Teatro da Tendrada, um teatro lindíssimo. Vou estar
0: no Porto, dia 4 de dezembro.
2: Porto, vou, sim, que isto está errado. E há um problema no site também, é dia 5. Okay. Estamos a resolver, não sei se já foi resolvido.
3: Não se percebeu.
0: Não, se calhar vais fazer duas datas.
3: O que é no Porto?
2: Vou dizer, 29 de outubro, Oliveira das Mães, 6 de novembro, Braga, 10 de novembro, Lisboa, 5 de novembro, de dezembro, Porto, 10 de dezembro, Leiria, 11 de dezembro Évora, 12 de dezembro Almada.
0: E atenção, não vale a pena irem ver todos os dias estes sítios, porque é sempre o mesmo espetáculo.
2: Vai sempre o mesmo espetáculo. Se tiverem sítios que querem onde eu vá, é pá, digam.
0: Na minha casa, dá para ir à minha casa.
2: Pá, vou tentar, vou,
0: agora,
2: vou fazer.
0: Eu agora saio pouco.
2: Eu percebo, tens uma boa casa também. Eu, por exemplo, quero sair muito de casa, está lá a minha família.
0: Fazes a mim, eu convido uns amigos.
2: Pá, para mim, perfeito.
0: É a bilheteira que tu ganhas, não é?
2: Para 5, 6 pessoas.
3: Sim, mas quando é mais intimista e quando vais à casa das pessoas, é mais caro também o cachê depois. É
2: só. Verdade, é um bocadinho mais. Tens que me dar a jantar.
4: Mas olha, Duarte Pita-Negrão, então neste espetáculo de comédia, quem não andou as datas pode ir aos locais habituais.
2: Aos locais habituais. Já estão à venda aos bilhetes, vão lá, comprem, venham, divirtam-se.
3: E em breve no teu Instagram, Duarte Pita-Negrão, podes
2: ainda
3: começar
2: não fiz
3: a seguir
2: o post,
3: também.
2: Estou aqui. Mas, sim, vem ao meu Instagram.
3: Vai ao meu Instagram.
2: Segue-me, claro, vocês chamam
4: de amigos. Eu bocado tentei falar nisso e tu disseste: não, vou à Ticketline e não sei o que. Era
2: não,
4: isso, o teu Instagram vai dizer Duarte Pita-Negrão.
2: Pois é, eu esqueci-me dessa empresa. Super
4: esqueci de vender, não é?
0: Por quanto mais likes o Duarte Pita-Negrão tiver no seu Instagram, mais hipóteses tem de um dia ser convidado para uma novela. Portanto, isso também é importante.
2: E era o que eu mais queria.
0: Claro.
4: Que uma novela adorava. No geral, a Cataplana da Paixão em particular.
2: Ah, adorava, adorava também. Ir à Cataplana.
0: É pá, mas tu na Cataplana, se calhar.
5: É ridículo, juro.
2: Ah, gostei. Olha, gostei muito da espera
3: desta. Boa. Mas não temos macacadas?
2: Temos uma mini macacada. Que não é bem uma macacada. Na verdade, o Pedro pediu-me uma coisa. Pedro pediu-me para eu trazer uma história que fosse verdade ou mentira e contável, e vocês tinham que adivinhar. E eu estive a pensar imenso nisto, só que é para mim difícil, porque vocês conhecem muito bem.
0: Pois é.
2: E eu já contei quase todas as minhas histórias meio mirabolantes. Eu acho que vocês já ouviram todas. Portanto, eu tinha mesmo que mentir, ia ser estranho, que eu estou aqui imensas vezes, conto-vos tudo. Só que eu descobri uma coisa mais ou menos engraçada, que é, eu tenho uma mini imitação, mas que vocês ainda não viram. Portanto, eu acho que dá para fazer uma brincadeira convosco, que é, eu ponho o som original e depois ponho-me a imitar o som que eu estive a fazer ali com a Marta. E vocês
0: mas
2: têm
0: não sei
2: que adivinhar,
0: qual é qual.
2: Não sabes qual é qual.
0: Qual é que é o verdadeiro e
2: qual
0: é que és
2: é
0: tu?
2: O verdadeiro e qual é que sou eu. E vocês vão ter que adivinhar. Isto é uma imitação um bocadinho recente. Eu não sei se...
0: Se está trabalhado ainda é o suficiente, não é?
2: Mas eu acho que dá. Eu
0: dá para enganar.
2: Vamos descobrir. Sim,
3: okay. Vamos dizer,
2: acho que vai dar.
0: Então vou meter o primeiro som, não é?
2: Sim. Que é um pianinho.
0: Ok.
2: É um som de um pianinho. E agora...
0: O outro piano.
2: Outro pianinho. E vocês têm que perceber qual é que sou eu.
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2: Estúpido. O que é que você...
3: Epá, este é o verdadeiro. Este é o verdadeiro piano.
2: Perceberam?
3: Claro, este é o verdadeiro.
2: Este aqui é o verdadeiro.
3: Este é o verdadeiro piano. O outro és tu.
2: Tens que ouvir outra vez.
0: Tens que ouvir outra vez. Ok. E agora? Eu acho que o segundo és tu, só porque há um desmanchado de rir.
2: É pronto. Eu acho que é nestas que eu tenho que trabalhar. Talvez a fragilidade é o rir-me um bocadinho.
4: Eu tenho que trabalhar se calhar um bocadinho mais do que isso.
2: Eu não sei se existe aquelas coisas de talentos, aqueles programas de talentos, mas eu não sei se isto não é aqueles bilhetes dourados. Eu faço isto, vou lá, recebo o bilhete dourado. Vêm dar-me um cheque gigante, alguém me mete uma coroa de flores, eu sou tipo o rei, estás a ver?
0: Claro que sim.
2: Obrigado, mano.
3: Bravo. Bravo.
2: Bilhete dourado para Duarte Pita-Negrão.
0: Obrigado.
3: Duarte, muito bom, pá.
2: Também gostei.
3: Eu gostei muito.
0: Novo espetáculo a solo, então, chama-se Personagem Secundária. Pá, vão ver que vale muito a pena. pena. Nós vamos ver.
4: Fomos ver o último, adorámos, vamos ver o próximo.
3: E começa a seguir Duarte Pita Negrão, porque ele vai deixar as datas todas nas suas redes sociais, portanto acompanha tudo por lá.
0: Pá, e não se esqueçam, sugestão de sítios para o Duarte atuar, para além da minha casa, ele está disponível também.
4: 962-007-888.
3: Ou mensagem direta.
2: Mensagem direta.
0: Ui.
2: Sem nudes.

0: Avril Lavigne, I'm With You, e todos com a seleção.
1: Pronto.
0: Pronto, foi uma ponte, foi possível, foi possível. Não, mas isto porquê? Eu quero deixar aqui um desafio para os nossos ouvintes. Porque Portugal joga no sábado, é ok, é domingo, é à meia-noite e meia, mas é na noite de sábado para domingo. Portanto, malta, não fiquem à espera que o jogo seja domingo à noite, porque é sábado à noite. E eu acho que é muito fácil criticar a seleção depois das coisas acontecerem, não é? Porque antes ninguém critica. Eu queria deixar aqui um desafio, que era enviar a mensagem já hoje, como se estivessem a reagir ao jogo de sábado.
2: Entre hoje e amanhã.
0: Entre hoje e amanhã, sim. Depois nós passamos segunda-feira as mensagens dos ouvintes para ver quem é que acertou. Imagina, okay, mandas uma mensagem a dizer assim: pá, grande golo aquele do Cristiano Ronaldo, pá, de bicicleta, ainda dizem que o homem é velho.
3: Mas então queres elogios ou críticas?
0: Eu quero as duas coisas. Tipo, okay, não jogaram nada.
3: Epá, eu acho isso. Eu acho que há aqui claramente esta equipa precisa de rapidez. Eles estão lentos a mexer-se. Eu acho que isso vos prejudicou bastante.
0: Prejudicou no primeiro jogo, não é?
2: Vos prejudicou. Porque agora, tu não te vês enquanto português.
3: Não, é, não, como, não, eu não me vejo é no campo. Claro, claro. Eu não me vejo no campo, eu não estou a jogar com eles.
0: No fundo eu quero.
2: Português, tu és o Uzbek?
3: Não,
4: mas Duarte é Luís, Luís é Duarte.
0: Who's back?
2: Pá, olha, e nem fomos nós a dizer, teve de vir alguém a intervir de fora que de diz fora. Não.
4: Obrigada,
0: mas no fundo o que eu quero é mensagens sobre o jogo, mas sem terem visto o jogo.
4: Então o João Neves teve tempo demais no chão, exagerou. Ele não se magoou assim tanto.
0: O outro
4: não foi assim tão bruto.
0: Por exemplo, é um ótimo exemplo.
4: Tipo,
0: 5-0 à Colômbia, nunca esperei. Coisas desse género.
3: Okay,
0: e depois nós segunda-feira passamos as mensagens. Okay. As que acertarem então.
4: Eu sabia, imagina, que nós íamos ganhar.
0: Pronto, esta é mais genérica, sim, mas também dá.
4: Eu sabia que Portugal ia ganhar com uma grande abada.
2: Não, tem de ser uma coisa mais talvez
4: então,
2: mais
4: exemplos,
2: específica.
4: Então, estou aqui a tentar.
0: Por exemplo, duas bolas na barra. Sim. Como é que é possível?
3: Bola para eles não, assim, e não ter sido mão. É escandaloso.
0: É escandaloso.
3: É,
0: não
3: é
0: ter
3: completamente
0: sido
3: roubado. Desculpa lá.
2: Adorei o festejo do Ronaldo com o João Félix no segundo gol.
0: Por exemplo. Verdade,
3: eu não esperava tê-los a beijar.
4: Boa. 962-007-888. Envie-nos então essas mensagens. Não foi para manifestarmos?
0: É manifestar, exatamente, é manifestar.
4: Ora bem.
0: Sou pó bom? Melhor ainda, não é?
4: Faz favor.

0: Aguenta, coração. Só grandes músicas na tua RFM. Faltam 8 minutos para as 10 e é a nossa hora de saída. Ouvir o toque?
1: Ouvimos, sim, senhor.
0: É verdade.
2: Ah, eu vou sempre no segundo.
0: Isso é para a entrada. Para a saída íamos logo
2: ao
0: primeiro.
2: Ah, para a saída tens razão. Beijinhos, até amanhã.
0: Beijinhos. Pedro Fernandes, Marina Alvim, Luís Pinheiro, Pipoca Mais Doce, Fábio Porchá, Cataplana de Paixão. Damos agora lugar a Daniel Fontoura e Catarina Figueiredo. Fica por aí com a RFM, a rádio das grandes músicas. Amanhã já é sexta-feira.
2: Beijinhos.
0: Beijinhos, abraço.
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13: Olá, sou o João Maldonado, Venezuela. Consulados portugueses disponibilizam contactos para emergências. Os consulados gerais de Portugal nas cidades venezuelanas de Caracas e Valência disponibilizaram números de telefone para os portugueses no país poderem pedir ajuda. Para já, entre os cidadãos nacionais não há indicação de vítimas mortais nem de feridos. Registam-se sim danos materiais em edifícios e habitações. Com dificuldades nas comunicações, há já sites com milhares de nomes de desaparecidos. Neste momento mantém-se 32 mortos e 700 feridos confirmados, mas os números podem aumentar às estimativas norte-americanas que apontam para a possibilidade de pelo menos 10 mil mortos. A capital Caracas está sem energia elétrica. São neste momento 5 da manhã no país. Acredita que a maré está a mudar. Ursula von der Leyen diz que a coragem das forças armadas ucranianas mudou o rumo da guerra e que o país vai prevalecer como a escolha pela Europa. Declarações da Presidente da Comissão Europeia na Conferência para a Recuperação da Ucrânia. Mundial de Futebol, Portugal pode garantir já hoje a presença na próxima etapa da competição. Fica dependente dos resultados de outros grupos.
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17: 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Catarina Figueiredo e Daniel Fontoura. E hoje estou com muita pena das pessoas que marcaram esta semana de férias, porque de facto acordam a pensar que vão para a praia, dão meia volta e se calhar metem-se na cama outra vez, também não é mau. Na RFM, grandes músicas. Aproveita agora.

0: Tem um ótimo dia com a tua RFM, são 10h08 e há quem já tenha apanhado uma valente molha antes das 10 da manhã. É o caso do nosso querido e maravilhoso Daniel Fontoura.
1: Oh,
0: Daniel. Está todo, com humor hoje, que nem te conto.
1: Então, uma pessoa sai de casa. Uma pessoa sai de casa e uma pessoa sabe que há uma pequena probabilidade de chover. Entretanto, epá, não está a chover. Tudo bem, estas nuvens são um bocado mais carregadas, mas tudo bem. Uma pessoa decide levar a sua cria a pé.
0: Pois, que é o que faço sempre.
1: Corta para chuveirada. Corta para abriga-te aí um bocadinho. Corta para isto só lá vai com o Uber.
0: Ei, pois, ainda gastaste dinheiro, coitadinho. Por isso é que estás mal disposto.
1: Pois.

0: esquece.
1: Mas não deve ser o único. Sabes que cruzei-me também com um colega nosso que hoje estava a chegar ao trabalho, não é? E disse-me: estou atrasado, porquê? Porque saí de casa, vinha com uma mini saia ótima, super gira, uns ténis, tive de voltar para trás para mudar de roupa, porque não me aguentei. Não podia sair assim.
0: Ainda bem, tu fiquei na dúvida, disseste, cruzei-me com um colega.
1: Ah, com uma colega,
0: e depois fiquei de mini saia e disse: ok, pá, está tudo bem, nós aqui não discriminamos e as pessoas usam o que querem, mas pá, na boa, era só para saber quem é que hoje tinha vindo de mini saia.
1: Nós temos um colega que gosta de se vestir de mulher.
0: Está tudo bem.
1: É o Rodrigo. Não.
0: Esse já se vestiu assim, coisas esquisitas e pintou as unhas e tal.
1: Uma pessoa tem que ser livre.

0: Manhã de quinta-feira, assim bem chuvosa, pelo menos aqui onde nós estamos, em Lisboa. Não sei se onde tu estás também está a chover, mas é provável que sim. Dizem que é só hoje, que depois no fim de semana vai melhorar. É o que nós temos que pensar, vai melhorar, fim de semana, que é o que importa. Quem tirou férias é que está tramadíssimo.
1: Sim, é só para assentar a poeira, pronto, por assim as coisas um bocadinho para baixo. Mas sabes, Catarina, uns com tudo, outros sem nada. Nós aqui a dizermos isto, e diz a Vera, mandem por favor chuva para o Luxemburgo, já estou farta do calor.
0: Ei!
1: Já estou farta do calor.
0: Quem é que diz uma coisa dessas?
1: Pois,
0: já estou farta do calor.
1: Diz a Vera, diz a Vera.
0: E depois temos a Maria, que também diz que nós somos o sol na vida dela. Oh, Maria, muito obrigada.
1: E temos aqui uma grande questão da humanidade, Catarina.
0: Diz lá.
1: A Célia faz a pergunta de 1 milhão. Estou a ouvir mal ou o Daniel e a Catarina já disseram várias vezes que hoje é quarta-feira? Oh, Célia, é possível.
0: Dissemos.
1: É possível, somos um bocado às vezes disléxicos a nível do
0: dia da semana.
1: Porque esta quinta tem feeling de quarta, não tem?
0: Para ti?
1: Para mim tem.
0: Ah, por causa da chuva, porque eu acordei com aquele feeling de ia, já está, é quase fim de semana, mas
1: pronto.
0: Afinal não. Pá, peço desculpa.
1: Se dissemos que era quarta, pronto, é a quinta, está bem? A quinta estás mais perto do fim de semana, pensa
0: é
1: positivo.
0: Isso,
1: tá,
0: é isso. Okay. Em relação ao tempo, esquece lá isso. Ouve as grandes músicas da RFM, aqui nunca chove. São Pedro.
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0: Meu riquinho Bad Bunny, gosto tanto. Já tinha saudades de um belo Bad Bunny aqui neste quarta-feira.
1: Olha, isso também, tinha saudades de tempos melhores. E se hoje o dia começou e não foi como esperavas, e ai, choveu, e ai, não sei o quê, aconteceu-me isso. E portanto a internet mostrou-me um artigo que diz: a vida vai melhorar, e muito, para 3 signos até ao final de julho. Pá, eu cliquei. Até ao final de julho eu pensei, pá, eu preciso já de alguma coisa.
0: O nosso está lá, diz lá, isso é que eu quero saber.
1: Essa que é a questão, Catarina.
0: Ai, ai, ai, ai.
1: Portanto, leão, caranguejo e carneiro. É nóis.
0: Que bom!
1: A vida vai melhorar, e muito, até ao final de julho. Bem, não quero saber mais nada. Eu li este título, vi os signos, estava lá o meu, estou feliz.
0: São só esses três, porque vamos ter pessoas que vão perguntar. Então e o meu,
1: É só estes, ok?
0: Só estes.
1: Eu não preciso de saber mais nada, não sei o que é que tenho que fazer, tenho
0: não
1: que saltar isto, aquilo
0: nada.
1: E outro. Não. É só saber que estes signos, carneiro, caranguejo e julho e leão, a vida vai melhorar até ao final de julho.
0: Agora. Temos que jogar a Euromilhões.
1: Agora há outra questão. É que no dia 29 deste mês entra o chamado Mercúrio Retrógrado.
0: Mas não nos vai afetar a nós.
1: Pois, porque vai melhorar a vida.
0: Vai melhorar,
1: né?
0: A vida.
1: Pá, não sei. Agora fico com estas dúvidas, porque de 29 de junho a 23 de julho há Mercúrio Retrógrado. E portanto, pá, não sei, fico sempre baralhado com isto.
0: Homem, viva a vida, aproveita e não penses nessas coisas.
1: Olha, aproveita.
2: Com Catarina Figueiredo e Daniel Fontoura.
1: Para jogar ao que barulho é este. Vai ser já a seguir.
0: É, né? Isso, daqui a bocadinho.

0: Soares, o nosso é maravilhoso porque volta e meia temos a possibilidade de te dar dinheiro. E vai acontecer agora.
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0: Era só para ver a tua coordenação a esse nível. 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
0: Daqui a bocadinho também tens de Ramon Kennedy.
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0: FM, bom dia. Hoje é quinta-feira, está de chuva, mas nós aqui vamos ser o teu raizinho de sol.
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2: Por acaso, não sei se está a chover. Ó, Paulo, está a chover aí onde estás?
3: Mas já apanhei chuva também hoje.
2: Já apanhaste chuva também?
3: Já.
2: O Paulo tem duas grandes qualidades, mesmo só assim por falar com ele. É de Gaia e é do Futebol Clube do Porto. E só por isso, já merecias ganhar.
0: Eu só gosto de uma.
2: Já merecias ganhar. E o Paulo é um ouvinte atento. Queres estes 4.900 euros, não queres?
3: Queria.
2: Pois.
0: Querias ou queres?
3: Quero. Agora vamos ver.
2: Esta empregada de mesa está aqui já a fazer esta piadinha. É para gastar em quê?
3: Olha, se calhar para as férias, mais um bocadinho.
2: Olha. É sempre
3: então,
0: é então
3: sempre
0: vamos
3: bom.
0: Lá, sai um barulho fresquinho para a mesa 5. Que barulho é este, né, RFM? E já está a contar.
3: E o meu palpite é abrir, tem aquele comando da chave, que fecha a chave e carrega no botãozinho e abre a chave.
2: Ah!
0: Sei. Já não tenho disso, agora tenho cartão.
3: Não. Aí é cartão.
0: Agora é só encostar cartão. É quinta por cima, não sei quem é a app para abrir a porta do carro, tem que passar sempre o cartão, é horrível.
2: Já tens o carro há quanto tempo?
0: Há 2 meses.
2: Não sei como uma simples aplicação, mas pronto. Sabes que isso é um vício, porque eu quando tive um desses andava sempre a abrir e fechar, abrir e fechar.
0: Pois é, casa. Até às vezes para descontrair, estás à espera numa sala de espera de uma consulta ou numas finanças e estás ali, tumba.
2: Será que vamos te estressar ou será que o Paulo vai ficar estressado?
0: Vai ficar tudo comprimidinho.
2: Pois é.
3: Mais uma vez.
2: Paulo, mas
3: já foi bom falar.
0: Claro, encontraste aqui o teu conterrâneo. Claro que ficaste
2: aqui. Obrigado e portanto, parabéns, campeão. Tenho que dar os parabéns.
3: Está bem, igualmente.
2: Vá, Paulo, continua a tentar.
3: Obrigado.
2: Até porque eu acho que no mundo ideal, a Inês e o Rodrigo vão passar os 5 mil euros. A coisa está a ficar gordinha. Está um bom prémio.
0: Bem boa. 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Fica desse lado para jogares e ganhares.

0: Se calhar tu não sabes, mas hoje é um dia especial. É um dia histórico.
1: Meu
0: sobretudo
1: Deus.
0: Para uma pessoa da nossa equipa, não é, Daniel Fontana?
1: Meu Deus, 25 de junho de 2026 é a primeira vez que é celebrado oficialmente o Dia Mundial dos Beatles. E nós temos a Teresa Lage, que é a maior fã de Beatles de todo o mundo. Se quiseres saber mais, passa no nosso site.
0: Ela vem trabalhar hoje? Se calhar não.
1: Se calhar não, meteu fé.
0: Vai celebrar as notícias daqui a pouco na RFM.
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5: Olá, sou o João Maldonado. Novo pacote monetário de apoio à Ucrânia enviado já hoje. São mais de 3 mil milhões de euros, fazem parte do empréstimo europeu de 90 mil milhões de euros que vai ser fornecido a Kiev nos próximos dois anos. No total, desde o início da guerra, a União Europeia já forneceu 200 mil milhões de euros em ajuda económica, financeira e militar à Ucrânia. Por cá, no Porto, ruiu um prédio no centro da cidade. De acordo com o Jornal de Notícias, neste prédio funcionava uma papelaria, o dono terá fugido a tempo, assim como quem se encontrava nas proximidades. Venezuela, foram sentidas réplicas depois dos dois sismos da noite passada, separados por apenas 39 segundos, tiveram magnitude superior a 7 na escala de Richter. Às 6 da manhã locais, o país tenta agora recompor-se da tragédia. Dezenas de edifícios tombaram. Para já estão confirmados 32 mortos e 700 feridos, mas atenção, os números podem subir. Não há indicação de portugueses nestes dados. A comunidade apenas terá sofrido danos materiais em edifícios e habitações. Mundial de Futebol continua nas Américas e Portugal pode garantir já hoje a presença nos 16avos de final da competição. Fica à espera de outros resultados.
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7: Não sei se alguém já te disse hoje que é especial, mas para mim, para o Daniel Fontoura, tu és muito especial. Se não fosses tu, nós não conseguíamos ter votos como deve ser nas nossas músicas na Insta Battle.
8: Pá, que campanha suja já está a fazer esta pessoa. Daqui a pouco vamos falar melhor sobre isto.
7: Para já grandes músicas, Ella Langley.

0: 11:11, ainda bem que estás na RFM e chegou aquele momento em que a tua opinião, o teu voto é o mais importante de todos. It's the battle! Fight!
1: Tu é que mandas, tu é que escolhes a música que toca no final do Corta para hoje, dia de aniversário de Benson Boone, e por isso vamos ter uma batalha épica de duas músicas do Benson Boone.
0: Só faz 24 anos.
1: 24.
0: Eu achava que ele era mais velho.
1: Ah,
0: é do bigode.
1: Deve ser, bem. Sorry, I'm here for someone else. É esta que queres, não é? Claro que sim.
0: Não.
1: Não vais para escolhas óbvias, não vais. É porque assim, era fácil escolher.
0: Esta.
1: Essa.
0: Porque é uma música que fala sobre gratidão.
1: Tá bem.
0: É assim que eu vou ficar no final deste Corta Para. Uhum. Muito grata ao teu voto no Instagram da RFM. Já sabes, passa por lá e vota nesta música. Beautiful Things, Benson Boone.
1: Não, vota na outra. Sorry, I'm here for someone else. É mais fixe, é uma música mais bem disposta, uma coisa mais divertida. É isso que tu queres.
0: Entretanto, esta já ganhou esta semana comigo e, fazendo assim umas contas, eu acho que eu estou a ganhar a semana.
1: Não.
0: Pronto.
1: Só se ganhares hoje.
0: Tá bem. Kalema com Chuva de Amor.

0: RFM, bom dia, já são 11h19 e agora imagina que estavas aí no teu local de trabalho neste dia cinzentão e de repente chegava assim uma travessa de croissants. Mas não são os croissants qualquer, não. São aqueles assim, à moda do Porto, que sabem tão bem.
1: É o croissant com a massa brioche, é o melhor croissant, pronto, não há dúvida.
0: Eu também gosto.
1: São aqueles que eu gosto mais, também fui criado assim, mas ainda assim, os melhores croissants à moda do Porto também têm direito a um concurso. Aconteceu, não é só o melhor pastel de nata, não, o melhor croissant à moda do Porto também teve o seu concurso. Já temos aqui os três vencedores, aliás, o pódio.
0: Então diz lá qual é que é o pódio. Tu que és um verdadeiro especialista em croissant à moda do Porto.
1: Gosto bastante.
0: Pois a vida toda a dizer, não, isso não é um croissant como deve ser, que tu estás a comer aí no bar.
1: É verdade, agora felizmente aqui em Lisboa já se vai encontrando alguma coisa do género. Mas a Nogat Patisserie em Passos de Ferreira venceu esta que foi apenas a segunda edição do concurso Melhor Croissant à Moda do Porto. No ano passado tinham ficado em segundo, este ano esmeraram-se, deram tudo, chegaram ao primeiro lugar. Depois em segundo lugar ficou a Crescente Padaria Artesanal e em segundo lugar a Maison do Couto.
0: Em terceiro lugar, a Maison do Couto.
1: Em terceiro, pronto.
0: Maison do Couto. Já provaste algum destes croissants nestas pastarias?
1: Não. O Maison do Couto é em Gaia e eu acho que a outra é em Santa Maria da Feira. A Crescente Padaria Artesanal. Portanto, é experimentar, é fazer um roteiro. Acho que é sempre uma boa desculpa para ir comer coisinhas boas.
0: Nós também podemos avaliar, se tu quiseres, se não te importares.
1: O quê? Mandar para cá e nós avaliamos.
0: Fazemos como o Quim Barreiros. Eu não vou comer, porque se eu não comer, vem outro e come em meu lugar. É que é mesmo isso, comer, até me lambuzar. Com Catarina
1: Figueiredo e Daniel Fontoura. Corta para, são 11h21 e eu já estou cheio de fome. Vamos falar disso.
0: Mas é porque tu não tomas o pequeno almoço.
1: E porque eu comecei a ver imagens dos croissants e comecei a ficar com água na boca.
0: Queres encomendar? Vamos a isso.

0: Aproveita bem o dia com a tua RFM. E qual é que é para ti o melhor croissant do mundo? Eu gosto daquele folhado, confesso. Mas tu estás-me a tentar convencer a provar o brioche. Dizes tu que o do Porto é o melhor do mundo.
1: Croissant brioche é espetacular, eu gosto muito. Perguntava-me há pouco, Catarina, mas também dá para rechear? Dá para pôr tudo o que tu quiseres lá dentro.
0: Pois era, estava a perguntar isso. Dava para pôr Nutellas e cenas.
1: Dá para pôr tudo o que tu quiseres.
0: É que nunca vi. Os outros vejo nas lojas. Há muitas espalhadas, milhentas espalhadas
1: pelo
0: nosso país.
1: Porque esses croissants precisam de alguma coisa para serem bons.
0: Okay.
1: Enquanto o brioche vive por si. Mas é engraçado estarmos a falar de croissants, Catarina. Quando tu falas dessas coisas e dizes, ah, manda para cá e tal, de repente a vida dá-te uma chapada de realidade, não é?
0: O que é que aconteceu?
1: Neste caso, os nossos ouvintes.
0: Ai.
1: Catarina Figueiredo, disseste há pouco que querias croissants. Diz Ana Tércia: oh, Catarina, então e os 5 kg que querias perder até ao espetáculo da RFM?
0: Eu não acredito que, Ana Tércia, tu foste dizer uma coisa dessas.
1: Tu Natércia, é que disseste ontem que querias perder.
0: Ana Tércia és má pessoa.
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0: Eu digo agora isso, mas eu espero sempre que do outro lado alguém diga: não precisas nada. É quando eu falo nisso é para ouvir isso.
1: Esse é o problema, mas podemos falar melhor sobre isto já a seguir. Este é um problema. Este.
0: Já a seguir, porque o Alex Warren está aqui prontinho. Não para comer croissants, mas para tocar na RFM.

0: Aqui no Corta Pera não sabemos se alguém te deve um pedido de desculpas, mas nós pedimos desculpa por estarmos a falar de croissants e já estás cheio de fome a essa hora.
1: Sim, e pessoas a dizer, eu não posso comer, o médico não me deixa, vocês a falarem, eu cheio de fome. Mas olha, Catarina, mais importante do que isso é, vamos abordar aqui uma questão. Dizes tu que às vezes fazes perguntas à espera de ouvir certas e determinadas respostas. E depois, quando as respostas não batem bem com aquilo que tu queres ouvir, ficas muito triste, não é? É quase como aquela coisa do amor, estou gorda.
0: Eu vou sempre isso.
1: Se queres ouvir, não, estás ótima. Mas do outro lado ouves um olha, não, mas se calhar me ajeitas uma salada, não é?
0: Eu não sou a única, de certeza. Pá, não é? Então, às vezes vou à procura da validação, porque sou mulher, sou emocional.
1: Se é para isso, não perguntes. Não perguntes. Estás cal... É que tu metes a outra pessoa em trabalho.
0: Tu agora é que estás a meter num buraco, sabes porquê?
1: Porquê?
0: Porque isso significa que tu olhas para mim e de facto achas que eu preciso de perder 5 kg.
1: Estás a ver? Não, eu não disse nada. Disseste. Eu estou apenas a usar um exemplo. Não,
0: tá bem.
1: Não disse nada disso. Opa, os ouvintes são testemunhas. Eu não disse nada disso. Usei só um exemplo de uma coisa real.
0: Tá bem, Daniel.
1: Estás a ver? São todas iguais.
0: Quando eu começar a passar fome,
1: todas
0: tu vais
1: iguais.
0: Ficar com problemas de consciência.
1: Epá, se não queres meter no buraco, não te metas, não digas. Se não estás
0: agora...
1: preparada para a resposta, não faças a pergunta.
0: Ai, não como nadinha desta vida. Só isso, música. Já a seguir, Dua Lipa, na RFM.
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0: aquilo. Não sei se também te acontece, mas há objetos que nós recebemos da nossa infância que nos marcam e que muitas vezes mudam a nossa vida para sempre.
1: Como por exemplo?
0: Por exemplo, a cantora Marisa. Ela recebeu um chile quando tinha 5 anos, um chile de fadista. E onde é que ela está agora? A tocar para todo mundo, a cantar para toda a gente.
1: Ah, é assim?
0: É assim.
1: Ah, é assim tão fácil?
0: Na minha casa não funciona muito bem porque os meus filhos querem ser jogadores da bola e eu tenho incentivado a oferecer bolas desde para aí os 2, 3 anos. Algum deles vai ser o Cristiano Ronaldo? Nenhum!
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1: Calma,
2: Fonteira.
1: Que eles ainda são novos, ainda podem evoluir.
0: Pois, podiam ser um João Félix ou assim. Ou já então, ficava contente.
1: Então já são tão maus agora, que tu já sabes que.
0: Não são maus, mas daí a serem futebol, os jogadores de futebol, vai um longo caminho. Na RFM, a grande Marisa.

0: diz a Marisa, e quem me dera comer agora um grande croissant do Porto, e não há direito, não se faz isto que nos acabaram de fazer a mim e ao Daniel Fontoura.
1: Sim, nós te dissemos que a Nogá Patisserie que ganhou o concurso de melhor croissant do Porto, e eles disseram, obrigado RFM, tagaram-nos num vídeo, são eles a fazer croissants, e fiquei ainda com mais fome.
0: E disseram que o segredo está na calda, quer lá saber, eu quero comer.
1: Pois. Olha, agora esfregar na cara das inimigas.
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19: Olá, sou o João Maldonado. Sobe o número de mortos confirmados depois dos sismos na Venezuela. 164 mortos e 971 feridos, mas atenção, os números podem aumentar ainda mais. As primeiras estimativas norte-americanas apontavam a possibilidade de pelo menos 10 mil mortos. Com dificuldades nas comunicações com o país, é ainda difícil entender a dimensão real da tragédia. Luís Montenegro lembra que muitos portugueses chamam casa à Venezuela. Portugal, diz o primeiro-ministro, está preparado para enviar ajuda de emergência e humanitária. Os dois sismos com magnitude superior a 7 na escala de Richter foram separados por apenas 39 segundos, já terão ocorrido pelo menos 20 réplicas. Ainda sem previsão, 11 tripulantes da TAP aguardam por um voo de regresso a Portugal. O hotel onde estava esta tripulação ruiu, mas todos saíram em segurança, foram já realojados. É enviado hoje para a Ucrânia um apoio de 3 mil milhões de euros. Fazem parte do empréstimo europeu de 90 mil milhões de euros, que vai ser fornecido a Kiev nos próximos anos. No total, desde o início da guerra, a União Europeia já forneceu 200 mil milhões de euros ao país.
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21: Há pessoas que se esticam e o pessoal da pastelaria Nogá, Patisserie, diz assim, Daniel Fontoura, por aqui estão sempre a sair croissants, será que o cheirinho chega a Lisboa? Continuam com esta história.
22: Eu acho que vou desligar notificações. Olha, não desligues, é o teu rádio, tens Lola Young para ouvir agora.

0: RFM, muito boa tarde, meio-dia 13. E não duvides, sempre que precisares, o Corta-Para está aqui para ti, para te ajudar a resolver dilemas da vida. E hoje, Daniel Fontoura, temos o dilema da Mariana. A Mariana está no escritório. A Mariana, neste momento, está com um dilema em mãos que acabou de acontecer. O que é que aconteceu, perguntas tu? A equipa encomendou pizzas, várias caixas de pizza. Entretanto, toda a gente foi tipo lambões a comer tudo, mas sobrou uma última fatia. Mariana ainda está com fome. Mariana quer ir à última fatia, mas pensa que vão achar que ela é lambona, claro, que se calhar a última fatia é para alguém, até pode ser para o chefe, e não quer ir lá. Porquê? A dúvida dela é: será que é mais errado comer a última fatia ou deixar estragar por excesso de educação? O que é que tu achas?
1: Boa pergunta. Para já, Se no escritório ao meio-dia e um quarto já mandaram vir as pizzas e já comeram, esfomeadinhos, não é?
0: Esfomeadinhos.
1: Está tudo bem, não julgo. Uma pessoa almoça quando quer.
0: Eu, se não estivesse aqui, também já estava a comer.
1: Ok, portanto, será que ela deve comer a última fatia? Oh, Mariana, a sugestão é: o rádio está na RFM aí no escritório. Põe mais alto. Vai lá.
0: É isso, vai lá, põe mais alto.
1: Põe mais alto.
0: E nós vamos dizer agora.
1: Põe mais alto.
0: Ok, já está, já deve ser posto.
1: Já está. Deixem a Mariana comer a última fatia! Pessoal aí do escritório da Mariana, está aí uma caixa de pizza. Está aí a Mariana. Pizza, olá, esta é a Mariana. Mariana, olá, esta é a pizza. Comam.
0: Mariana, ataca sem medos, vai!
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1: Qual é o dilema? Por exemplo, aqui na rádio, nós temos alguns lambões. Há pessoas, repara, há pessoas que nem deixam o nosso programa acabar.
0: E já comem tudo.
1: Já comem tudo. Às vezes nós não comemos coisas.
0: Portanto, vai lá, sem medos. Há confiança. Tem-me impala agora, né, RFM?

0: Super bem com a RFM. E às vezes no trabalho a decisão mais difícil não é um projeto importante, é decidir quem fica com a última fatia de pizza. Foi isto que aconteceu hoje com a nossa ouvinte Mariana. Ela mandou para cá um dilema, que é esse. Tinham pedido pizzas para o escritório, toda a gente comeu, só ficou uma fatia de pizza. Ela queria muito ir lá, mas estava tímida. Vai ou não vai?
1: Pronto, e nós dissemos para ela ir. Ela tinha o rádio ligado na RFM, alto e bom som. Toda a gente na sala ouviu. Mariana foi à última fatia. Mariana comeu. Bravo, Mariana. Espetacular. E tínhamos aqui vários ouvintes a incentivar e a dizer também: vai, Mariana.
0: Claro, é sem
1: mais
0: medos.
1: Estragar nunca. E estava aqui alguém a dizer também, que é uma expressão que eu gosto muito: apaga a luz.
0: Ah,
1: quem é que apaga a luz?
0: Quem é que apaga a luz? Mas sabes uma coisa, tenho sempre medo que apareça alguém que foi à casa de banho depois a reclamar a fatia de pizza. Isso também pode acontecer.
1: É o chamado estudasses.
0: Eu não comi nada.
1: Estudasses, viesses mais cedo.
0: E era como nós dizíamos, eu e Daniel Fontoura muitas vezes somos essas pessoas. Chegamos lá acima à nossa sala de produção.
1: E o que é que nos dizem? Viesses mais cedo.
0: Viesses mais cedo.
1: Pois?
0: Carol Giner.

0: Vamos aproveitar que a Bibi Rexha acabou de estar aqui na RFM para dizer que ela esteve muito bem no Rock in Rio de Lisboa no sábado passado, foi muito bom.
1: Pelo menos aquilo que eu consegui ouvir, sim, não consegui ver. Está aqui Pedro Batista a dizer que viu.
0: Gostou.
1: Não faças essa cara de malandro, pá. Não sejas ordinário.
0: Safadão.
1: Raios de parte. Olha, sim, sábado há mais Rock in Rio de Lisboa. A RFM vai voltar a estar no Parque Tejo. E sábado é o dia do clássico.
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1: Vai
0: ser ótimo. Eu não gosto de deixar nada por dizer. Quero agradecer aqui ao meu amigo Daniel Fontoura, que acabou de me dar um bilhete para este dia. Pronto, tenho que te agradecer, foste muito fofinho. Agora, como é que eu vou dizer ao meu marido que ele vai ficar com os putos todos lá em casa?
1: Acabaste de dizer na rádio.
0: Ai, pois eu esqueço-me sempre disso.
1: Olha, e já domingo, foi. Já agora domingo, pá. Domingo já agora.
0: Ai,
1: também,
0: domingo também
1: não
0: vai
1: sabes.
0: Ser muito bom. Sim. Bora lá. Pera.
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0: E vou viver muito bem, graças ao meu amigo Daniel Fontoura.
1: Sim, sim. Portanto... só para ficares com um cheirinho e para ficares com aquela...
0: Vontade de ir, os bilhetes estão à venda, portanto já sabes, não podes perder Rock in Rio Lisboa este fim de semana. A RFM vai lá estar, também vamos-te contar tudo. Mas se tu estiveres lá, vai saber melhor. Margarida agora na RFM.

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0: Daqui a bocadinho, a Lady Gaga.
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26: Que as coisas andam mal, basta abrir os olhos para ver que assim é. A razão é simples aos olhos de Chesterton. O mal de que sofremos hoje em dia é a humildade no lugar errado. O homem foi concebido para duvidar de si mesmo, mas não duvidar da verdade. E isso foi exatamente invertido. Hoje em dia, a parte humana que o homem afirma é exatamente a parte que não deveria afirmar. A parte de que ele duvida é exatamente a parte de que não deveria duvidar, a razão divina. Será que nunca me perguntei quem sou, o que faço aqui e para onde vou? Já agora, vale a pena pensar nisto.
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0: Este é o momento, é um dos momentos mais esperados do nosso quarta-feira. E se só chegaste agora, chegaste mesmo a tempo antes de perceber quem é que vai levantar a taça da nossa Insta Battle.
1: 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Fight!
2: A escolha da Catarina foi óbvia, foi a música de maior sucesso, foi a música que deu Benson Boone ao mundo para muita gente.
0: É verdade. Mas em dia de aniversário do Benson Boone, tu não quiseste esta?
2: Não.
0: Podemos dizer Benson Boone.
2: Porque esta foi a minha escolha, percebes? Que eu não queria dizer para o óbvio. E tu, ah, não sei o quê, mas é um óbvio, lá, lá, lá, não sei o quê. Pronto, obrigado. Obrigado às pessoas, aos 40% de pessoas que votaram na minha música.
0: Isso não foi verdade, Daniel Fontoura. O que aconteceu foi que eu escolhi primeiro.
2: Tá bem, mas...
0: Tu não tiveste escolha,
2: não, não, não, não, repara, tu escolheste primeiro, mas eu já sabia que tu ias escolher esta e pensei, não, não
0: e
2: vou ser óbvio, não vou ser
0: esta música óbvio. Maravilhosa que ganha hoje a Insta Battle. Amanhã mais, tu não vens, vai pensando na música que queres quem.
3: Vou!

0: fofo.
1: Meu rico menino que hoje faz anos.
2: Parabéns, Benson Boone, vencedor de hoje da Insta Battle. Seria sempre ele, porque as músicas eram só dele.
1: Claro.
2: Ainda assim, Catarina ganhou, ganhou a semana. E só por causa disso, amanhã não vem.
1: Ah, Daniel Fontoura.
2: Vou amoar e não venho amanhã.
1: Diz lá a verdade às pessoas. Já tinhas uma coisinha combinada.
2: Não venho amanhã, não venho no sábado, não venho no
1: podes
2: domingo.
1: Não vir. Deixei a tua musiquinha para a Insta Battle, que eu tá quero bem. Amanhã ser vitoriosa outra
2: disso.
1: Vez.
2: Queres fazer o quem ganhar amanhã ganha a semana?
1: Pode ser, eu alinho.
2: É? Queres
1: é
2: isso?
1: Justo.
2: Ótimo.
1: Fazemos.
2: Então fazemos amanhã isso.
1: Agora ficas no Mundo Ideal com a Inês Andrade. Amanhã estou de volta no Corta Para. Fica desse lado. Conto o RFM.
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1: Olá, sou Ana Paula Santos, notícias na RFM. Amanhece na Venezuela com cenário de destruição e morte. 164 mortos, perto de 1000 pessoas feridas, o último balanço das autoridades que admitem que o número de vítimas seja muito maior. As equipas de socorro e resgate estão no terreno, vários edifícios chegaram a ruir, as comunicações estão muito difíceis. Desde os dois sismos de 7.2 e 7.5 na escala de Richter, já foram registadas mais 30 réplicas, adianta a presidente interina do país. As promessas de ajuda e as manifestações de solidariedade chegam de todo o mundo à Venezuela. Luís Montenegro lembra que muitos portugueses chamam casa àquele país. Portugal, diz o primeiro-ministro, está preparado para enviar ajuda de emergência e humanitária. Por cá, no Porto, não há vítimas no prédio que ruiu esta manhã, na rua Antero de Quental. O dono da papelaria que ali funcionava fugiu a tempo. O lucro da CP mais do que duplicou em 2025 para 4,9 milhões de euros.
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1: Estás com a RFM neste Mundo Ideal. Hoje estou comigo, Inês Andrade, mas eu estou aqui... com boas notícias, vou dar-te já a primeira. A primeira é que daqui a bocadinho tu podes ganhar 5.030 euros, meu amigo e minha amiga. Pois é, só por estares a ouvir a tua rádio favorita, uma rádio que tem grandes músicas para andares de bem com a vida. Portanto, aproveita no Mundo Ideal comigo, Inês Andrade, até às 4.

Neste Mundo Ideal, Inês Andrade e Rodrigo Gomes. Hoje o mundo acordou com uma notícia triste. O que aconteceu na Venezuela foi muito, muito, muito hardcore, foi horrível. Portanto, nesta altura todos queremos ajudar. Não sabemos como ajudar, mas nas próximas horas vamos saber como. Acho que também isto nos faz refletir como reagir numa situação destas. Que plano de emergência devemos ter? Sobretudo quem tem filhos em casal, se calhar perceber que um pode ir buscar um dos filhos ou todos os filhos, quem é que está mais perto de um colégio, os colégios também estarem, as escolas estarem preparadas para este tipo de situações, haver mais simulacros, acho que é muito, muito importante. Portanto, fica aqui o meu apelo à nossa preparação. Estamos juntos neste Mundo Ideal. Agora vais ouvir a Bárbara Tinoco, que é uma grande música. Estás com a RFM 1 e 8. Boa tarde.

RFM, só grandes músicas, apanhada a cantar, é assim mesmo. Estás no Mundo Ideal, Inês Andrade, contigo. Hoje o Rodrigo não está, mas o que está sempre aqui em cima da nossa mesa é um lembrete para tu seres feliz. É o grandioso jogo da mala. Esta semana estão dentro da mala 21.564 euros. 21.564 euros. O que tu tens de fazer neste momento é ligar 761 10 10 10, 761 10 10 10. 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E se te ligarmos na quarta-feira, só tens de dizer que dentro da mala estão 21.564 euros. É o grandioso jogo da mala. Agora, até lá, além de ligares, é sonhar. O que é que tu fazias com este dinheiro? Ias passar umas grandes férias em família? Remodelavas a tua casa? Compravas o carro que tanto desejas? Vale a pena pensar nisto, que é aqui uma frase muito famosa na RFM. Agora, grandes músicas.

Estás com a RFM neste Mundo Ideal. Inês Andrade e Rodrigo Gomes, muita atenção que os saldos já começaram na minha loja favorita. Eu ontem tinha um despertador para as 10 da noite, estava eu na aplicação toda contentona para tentar comprar tudo o que eu escolhi ao longo de uma semana. E a verdade é que eu não consegui comprar quase nada. As coisas que eu mais queria desapareceram do carrinho ou então não entraram com preço de saldo. O que me deixou bastante triste, porque eu investi muito tempo da minha vida a tentar escolher as coisas que eu mais gostava. E pronto, e aí foi tudo por água abaixo. Agora estou desorientadíssima. E a pensar que podia estar com a minha amiga Catarina Figueiredo, que trabalha nesta rádio, que diz assim: estes saldos eu não me apetece gastar dinheiro. Pá, que fixe. Que pessoa. Que pessoa fixe no mundo. Espero que estejas como ela e não como eu. Estamos juntos a aproveitar só grandes músicas em vez do Shawn Mendes. Será que é menino de saldos? Tem cara disso.

0: RFM, só grandes músicas, 1h31, sou Inês Andrade. E vamos lá saber se é agora que tu vais ganhar 5.030 euros. Que barulho é este na RFM? É com 121 no coração do bairro, para melhores o aconselhar. Aqui vai, põe um bocadinho mais alto. Que barulho é este na RFM? E agora liga 213814540. Boa sorte.
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0: estás com a RFM a aproveitar este mundo ideal. Tem uma ótima quinta-feira. Inês Andrade contigo. Está na hora. Eu prometi. Aqui vamos nós.
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0: E estão em jogo 5.030 euros. Olá, João Salvador. Estás bom?
2: Olá, tudo bem?
0: Estás nervoso? Então vamos a isso. João Salvador, que barulho é este na RFM? E agora, tens 15 segundos para dar o teu palpite.
2: Então, o que eu acho é... O que seria um plástico? É tipo uma abertura de algum plástico, alguma embalagem?
0: Abrir, tens que ser um bocadinho... Pois, tens que ser assim um bocadinho mais específico.
2: Então, deixa eu ver. Abrir um saco plástico, uma embalagem.
0: Ok.
2: Uma abertura.
0: Não é isso, oh João Salvador. Olha, um grande beijinho e obrigada por ter jogado. Foi muito
2: obrigado.
0: Bom ser contigo. Continuemos juntos. Agora é para ouvir. Este é para ti, Joãozinho. São os Maroon 5 com Animals na tua RFM.

0: Estás com a Rádio das Grandes Músicas, a tua RFM, e também a rádio que te põe bem disposto logo de manhã, porque tens o Café da Manhã agora com Fábio Porchat. Pelas 8h50 ouves a rubrica Porchat GPT. Toda a equipa da RFM com Fábio Porchat, teletrabalho, dá sempre as suas opiniões, aquilo é de chorar a rir, podes também ver nas nossas redes sociais. 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Daqui a pouco tens as notícias, logo a seguir é um belo throwback. É verdade, hoje Rodrigo Gomes não está aqui connosco, mas volta segunda-feira, ele também precisa tirar assim um descanso da rádio, não achas? Boa viagem, é um bom trabalho.
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28: Olá, sou Ana Paula Santos, notícias na RFM. Há uma família portuguesa desaparecida na Venezuela, diz o ministro dos Negócios Estrangeiros. Em declarações à TVI, Paulo Rangel admitiu que podem existir portugueses entre as vítimas dos dois sismos de 7.2 e 7.5 na escala de Richter. Para já não há registo nos números oficiais, há apenas uma família portuguesa desaparecida até ao momento. O ministro revela que uma equipa de 53 elementos da Proteção Civil, incluindo médicos, está em prontidão para partir para a Venezuela para ajudar nas operações de resgate e socorro. Até ao momento, os números oficiais dão conta de 164 mortos e perto de 1.000 feridos. Houve progressos, mas Portugal continua a falhar na monitorização da SIDA. A conclusão é de um relatório hoje divulgado pela Escola Nacional de Saúde Pública. São mais de 3 mil milhões de euros, fazem parte de um empréstimo europeu de 90 mil milhões de euros, que vai ser fornecido pela União Europeia a Kiev nos próximos 2 anos.
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0: Estás com a RFM neste Mundo Ideal, Inês Andrade e Rodrigo Gomes. Hoje o Rodrigo não está, mas volta na segunda-feira. Atenção, daqui a pouco temos o nosso belo throwback. É uma música que eu volta e meia começo a cantar. E tu também. E não sabes de onde vem? Eu já te explico tudo.

0: São só grandes músicas na tua RFM. Faz uma boa viagem ao Bom Trabalho. Inês Andrade contigo neste Mundo Ideal. E está na altura de irmos até ao à nossa máquina do tempo, ao nosso throwback. Vamos a isso. E estamos no ano de 1997, um ano onde toda a gente adorava Spice Girls.
1: Uhum.
0: O filme mais visto foi o Titanic e, velha Dolly, em fevereiro os cientistas escoceses anunciaram ao mundo o nascimento da Dolly, o primeiro mamífero clonado a partir de uma célula adulta. Foi assim algo inédito para a nossa ciência. E o que foi inédito também foi ouvir uma música que toda a gente amava, nada a ver com a Dolly, claro, porque esta música tocava em todo o lado. Como se chama? Quem canta?

Throwback de hoje, 1997, estamos a falar de Daniela Mercury, que esteve no na primeira edição do Rock in Rio em 2004 e abriu com esta música. Foi

0: Rapunzel, gostaste, não foi? Pois, eu às vezes dou por mim e estou a cantar esta música. E então pensei, hoje estava a sair do banho e estava a controlar esta música e disse, tenho que levar isto hoje para o throwback. E cá estamos. No mundo ideal, hoje só comigo Inês Andrade, mas sempre com grandes músicas.
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0: Estás com a RFM neste Mundo Ideal e está na hora de Dudas no Nombre, porque hoje é quinta-feira, vais gostar de ouvir isto.
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2: Malta, hoje é um Dudas diferente, porque eu anunciei hoje o meu novo espetáculo, chama-se Personagem Secundária. Personagem secundária, que sou eu. Eu acho que sou o buddy mais secundário de sempre. Sentes-te secundário em alguma coisa na tua vida?
3: Em minha casa sou pai o quarto.
2: Pronto, lá está.
0: Que é o último.
2: Tá. É como a mim, é igual. Contudo, agora que está anunciado bilhetes à venda, blá blá blá blá blá, venho falar outra coisa que é, para isto andar para a frente, há bué de coisas, há o post. Tenho que escolher uma música para o post. Tenho que escolher uma música de entrada no palco. E eu venho aqui pedir ajuda ao meu amigo que mais conhece de música, que é Rodrigo Miguel Martins
0: Gomes. Mas ele não é a única pessoa que tu conheces que percebe de música.
3: A Inês fica ciumenta. Primeiro, começamos com música para o post. Esquece o teu gosto pessoal. Sim. Vais às tendências, estão lá 40 músicas, escolhe aquelas que é menos má. A tendência ajuda a que o post chegue a mais pessoas.
2: Ah, é? Eu não posso pôr Arcade Fire.
3: Se Arcade Fire estiver nas tendências, põe. Se não, escolhe outra.
0: Tu não gostas disto? Jet ski?
2: Não.
0: Mas como não gostas?
2: Porque a dada altura fui agraciado com ouvidos. Então isto é entrar em palco.
3: Olha, eu acho que uma das melhores músicas de entrada de sempre seria Immigrant Song dos Led Zeppelin.
0: Mas isto é forte demais para ele.
3: A música chama-se Immigrant Song.
2: Olha para imigrante.
3: Olha para o Eduardo Pita.
0: Parece bem da Índia.
2: Não
0: é verdade,
2: parece?
0: Sim, senhora.
2: Não. E o país acolheu-me com amor e eu não vou
0: e
2: devolver.
0: E os teus pais também que te adotaram, não é? Epa. Eu acho que tu podias pôr esta.

0: eu acho que esta é uma boa música para o Duarte entrar no espetáculo. Eu não poderia, porque eu só pedia de Lexus.
1: Claro.
0: Eu tinha aqui de Lexus.
2: Sempre
1: já está a
2: pingar
1: aqui.
2: Uma
1: a pingar. Como eu, no meu leque. Eu não tenho, mas um gajo pode atirar o barra à parede.
0: Mas eu levo-te. Eu posso fazer.
1: Deixas-me à porta.
0: Deixa-te à porta.
3: Tu dás teu nome.

É uma grande música e por isso é que tu estás com a RFM. E muito bem, Inês Andrade, contigo neste Mundo Ideal. 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

0: Este é RFM e fizeste muito bem. Estás a aproveitar a tua quinta-feira com as grandes músicas da RFM. Aproveitas também para ganhares agora 5.150 euros. 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

0: Estás com a RFM a aproveitar esta vida que pode ser boa quando tens grandes músicas, não é? Eu sou Inês Andrade e está na hora do que eu prometi. Vamos a isso?
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0: Temos ao telefone Sónia Pernas, de Borba, Alentejo. É a primeira vez. Oh, Sónia, como é que bate esse coração?
2: Vai batendo.
0: Mas muito rápido ou és uma pessoa super tranquila?
2: Ah, tranquila.
0: Tranquilona. Então vamos a isso. Sónia Pernas, que barulho é este na RFM? Agora é contigo, tens 15 segundos para dar o teu palpite. Podes dizer.
2: Eu deduzo que será o desligar de um botão de rádio.
0: Desligar um botão de rádio. Desligar um botão de rádio. Imagina ganhares 5.150 euros. Vamos lá ver se é nesta. Oh, não é? Meu Deus. Oh, Sónia, olha, um grande beijinho. Eu gostei muito de falar contigo. Ficas a saber.
2: Obrigada.
0: Pronto, já sabes que a segunda é de vez. Por isso fica atento, chegamos não tarda nada de novo. Aproveita, okay, as grandes músicas da RFM. É bom saber que estás desse lado.

0: RFM, só grandes músicas. Atenção que queremos estar contigo no Porto. Até se não estás pelo Porto, se és mais do centro ou sul do país, vais querer estar no Porto no dia 17 de Outubro. Que grandioso espetáculo é este? 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E nós já encontramos alguns dos confirmados: à toa, Miguel Araújo, Ciro, 4 e meia, e Fernando Daniel. Toda a equipa da RFM em palco, portanto estás mais convidado a fazer parte desta grande festa. Que grandioso espetáculo é este? Na Super Boca Arena, então, dia 17 de Outubro, temos encontro marcado.
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35: Olá, sou Ana Paula Santos, notícias na RFM. Há portugueses desaparecidos na Venezuela. O MNE acredita que possam ser ainda mais. Há 5 portugueses, todos da mesma família, desaparecidos na Venezuela depois dos 2 abalos que fizeram até ao momento 164 mortos e perto de 1000 feridos. Informação confirmada pelo Ministro dos Negócios Estrangeiros em entrevista à TVI. Está em prontidão para viajar para a Venezuela uma equipa de 53 operacionais da Proteção Civil. A RFM sabe que da GNR seguem meios de uma equipa especializada em estruturas colapsadas, um módulo certificado pela Comissão Europeia e ainda equipas sinotécnicas e de drones. O Parlamento Europeu e o Conselho da União Europeia chegaram hoje a acordo para permitir que acompanhantes de pessoas com deficiência ou mobilidade reduzida possam viajar gratuitamente de avião se se considerar necessário, a companhia aérea não puder garantir assistência. O tráfego de petroleiros pelo Estreito de Hormuz atingiu um novo máximo desde fevereiro, quando começou o conflito entre Estados Unidos e Israel.
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0: Estás com a RFM neste Mundo Ideal, hoje só comigo, Inês Andrade, e atenção que daqui a bocadinho temos o Pinto ao Cenário. O Rodrigo vai me mandar uma mensagem de áudio para o WhatsApp, vai me dar uma música e eu tenho de improvisar uma personagem que está a ouvir naquele momento aquela música.

0: Este Mundo Ideal, Inês Andrade, contigo. E a aproveitar também para mais um Pinto ao Cenário. Para ti que não sabes o que é o Pinto ao Cenário, é basicamente a nossa rubrica onde eu e o Rodrigo damos uma música um ao outro e temos de improvisar, imaginar a personagem que está a ouvir aquela música em determinada situação. 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Vamos lá ver qual foi a mensagem, já que o Rodrigo não está, que me deixou no WhatsApp. Já sei que tenho aqui algo para lançar sem nome. Vamos ver qual é que é a música. Rodrigo.
1: Inês, eu estou longe. Quer dizer, não estou assim tão longe. Estou em Vila Franca de Xira. Também não é do outro lado do mundo.
0: Pois.
1: Mas não queria deixar de te recomendar uma musiquinha para o Pinto ao Cenário. Pode ser um Tô Nem Aí, Tô Nem Aí.
0: Gostei.
1: Da Luca.
0: Gostei.
1: Boa sorte.
0: Então vamos a isso. Produção, é pôr o play.
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0: Quem está a ouvir esta música é a Sónia. Ela é recepcionista de um hotel. Ora bem, a Sónia tem 40 anos e está a tentar esquecer o seu ex-namorado. Está no seu Clio a sair do seu turno com esta música aos altos berros. E ela, o que é que ela precisa com esta música? É de força para esquecer o namorado. Mas o que é certo é que ela trabalha num hotel onde há muitos casais apaixonados. E então é muito difícil. Ela se calhar até vai mudar de profissão, vai deixar de ser recepcionista e vai passar a trabalhar num sítio qualquer diferente, numa loja, para não ver tantos casais apaixonados, não é? Isto é

Difícil. E cada um tem as suas formas de arranjar para conseguir sair do buraco. A Sónia ouve esta, estou nem aí. E eu acho que isto é terapêutico para quem quer esquecer uma relação. Vai, Sónia! Vai, Sónia!

Só que a Sónia cometeu um erro gigante. Foi sair com as amigas na sexta passada e mandou-lhe uma mensagem. Já estava um bocadinho alterada. Quem nunca, não é? Pois. Quantas Sónias é que não há no mundo? Acho que todos já fomos um bocadinho Sónias. 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Se quiseres deixar a tua sugestão para um Pinto ao Cenário, uma musiquinha, para eu daqui a bocadinho fazer com alguém, podes simplesmente mandar uma mensagem para o meu Instagram, Inês Andrade Santimé, ou para Rod Gomes. Tu ficas à vontade. Todas as músicas são válidas, ok? Tal e qual como na RFM, nem todas são. Só grandes músicas. Agora, Chuva de Amor, são Escalema.

Estás com a RFM neste Mundo Ideal, Inês Andrade, hoje contigo, sou eu, Inês. Este é um programa de entretenimento, é certo? E o nosso papel, eu, Inês Andrade e Rodrigo Gomes, é animar-te todos os dias. Mas não podia deixar de falar da tragédia que está a acontecer na Venezuela. Fomos acordados, o mundo foi acordado com estas notícias de horror. É verdade, sim, senhora. E nós todos estamos a pensar como é que podemos ajudar. Ainda não encontramos a forma certa de ajudar, mas temos que fazer uma corrente de amor e de força para todas as pessoas que estão a passar por este horror. Empatizar, perceber também que às vezes estamos a sofrer com coisas que não valem a pena, não é? E não dar o dia de amanhã como garantido, aproveitar a vida, dizer às pessoas que nós gostamos, que gostamos delas, porque de um dia para o outro, de um segundo para o outro, tudo muda. E, portanto, fica aqui a minha homenagem a todas as pessoas que estão a passar por esta tragédia na Venezuela. O nosso forte abraço, o nosso beijinho.

Estás com a RFM neste Mundo Ideal a aproveitares. E bem, eu sou Inês Andrade. Eu não sei se gostas ou não de cozinhar, se tens filhos ou não, mas eu tenho filhos e gosto de cozinhar. E esforço-me imenso para ter uma alimentação equilibrada lá em casa, para eles comerem legumes. Normalmente quando faço carne bolonhesa ponho lá muitos legumes dentro. Esforço-me imenso para que a dieta em casa seja maravilhosa. Só que depois a minha filha vai para a escola e fazem uma pergunta à minha filha, que é: qual é que é a comida preferida? O que é que tu mais gostas de comer? E a minha filha responde: esparguete com salsichas. E quantas vezes é que ela comeu isso em casa? Duas. Portanto, eu esforço-me tanto. Ou então perguntam o mesmo ao meu filho e ele diz McDonald's. O que é que eu hei de fazer à minha vida? O que é que eu hei de dar àquelas criancinhas, às minhas criaturas preferidas? Será que eles um dia vão perceber que eu me esforço? Bem, ontem foi uma guerra, eu a dar esparregada à noite. Ele, olha, enfim, se estás a passar pelo menos, pelo mesmo, eu preciso de ajuda, preciso de acompanhamento, preciso de apoio. Claro, está muito difícil. Que as crianças que não comem, isto é muito complicado, fora de brincadeiras. Vamos continuar juntos a aproveitar as grandes músicas da RFM para esquecer estas guerrinhas que temos em casa, no dia a dia. E esta é absolutamente fantástica. Sou Inês Andrade, tenha uma ótima tarde de quinta-feira.

0: RFM, só grandes músicas. Inês Andrade contigo. 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
1: 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Inês Andrade contigo neste mundo ideal. E tu às vezes perguntas, se calhar, aos teus filhos: então, como é que vocês querem a vossa festa de anos? E os vossos filhos começam a inventar, não é? A dizer, quero dinossauros no teto, quero um trampolim para que dê para não sei quantas pessoas, não é? Porque é que nós continuamos a fazer estas perguntas aos nossos filhos, não é? Enfim, a minha filha, a Carminho, que fez 6 anos, disse: mãe, eu gostava de fazer uma festa do pijama com tendas, um género de um acampamento, mas em casa. E eu: oh, Carminho, isso é um bocadinho impossível. Ela: não, não é, vai ser incrível. E depois as tendas têm luzes lá dentro e nós dormimos duas a duas. E eu pensei, onde é que eu vou arranjar tendas? Como é que eu vou fazer isto acontecer? Porque é que eu não fiz só a festa surpresa e os amiguinhos e fui a um sítio... Não, eu quis fazer-lhe a vontade. Pois é, então o que é que eu fiz? Contactei uma empresa que tem estas tais tendas, mas eu procurei e consegui fazer a festa do pijama mais épica de sempre. Dormiram lá 8 amigas, foi lindo, foi inesquecível. Eu consegui encontrar a empresa que faz estes pedidos assim bizarros das crianças acontecer. Portanto, se estás a viver esse drama ou se queres fazer uma festa de anos única para os teus filhos, ficas a saber que eu pus tudo no meu Instagram, Inês Andrade, sem último é, para perceber as tendas incríveis que se montaram no quarto da minha filha. E foi assim, foi uma festa do pijama inesquecível e valeu o esforço. Nós às vezes pensamos assim: ai, estamos a complicar, não podemos fazer as vontades que os meninos ficam mimados. Mas no dia de anos vale tudo, não é? Portanto, olha, Inês Andrade, sem último é no meu Instagram, se quiseres surpreender o teu filho na festa de anos. Continuamos juntos, este é um mundo ideal, agora com esta que eu também adoro. É por isso que estás no sítio certo, estás com a RFM e só com grandes músicas.

0: Santana, nunca falha na tua RFM. E bem, esta foi um bom throwback musical. Eu sou Inês Andrade e é com esta espetacular que me despeço. Volto amanhã a partir da 1 da tarde para mais um Mundo Ideal. E portanto, quem está aí a chegar prontinho para te animar esta tarde são dois grandes bosses. Hélder Tavares e Catarina Moreira. É mais um Tá Bonito, deixa de ficar desse lado. Não saias daí.
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4: Há um português morto no, na sequência dos sismos na Venezuela. Informação avançada nos últimos minutos pelo governo. Trata-se de um homem que foi retirado com vida dos escombros, mas acabou por falecer a caminho do hospital. Há ainda a indicação de 5 desaparecidos, todos da mesma família portuguesa. Números oficiais do governo venezuelano apontam para 164 mortos e perto de 1 milhão de feridos. Os dois fortes sismos que atingiram o norte do país provocaram o colapso de mais de 100 edifícios, só em La Guaira. A informação é da ONU, que já tem equipas no local para ajudar nas operações de socorro. Exames nacionais, o Júri Nacional ajustou o calendário para a correção depois de atrasos na distribuição das credenciais de acesso aos professores, nomeadamente para a correção do exame de português do 12º ano. Mantém-se, no entanto, o dia 14 de julho para a fixação das notas. Ténis, Jaime Faria avança para o quadro principal de Wimbledon. O tenista derrotou o japonês Rei Sakamoto.

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3: Ora então, muito boa tarde. Tem uma ótima quinta-feira com a RFM. A partir deste momento, Tabnete com Hélder Tavares e Catarina Moreira, num dia assim meio cinzentinho, não é?
4: Está um dia esquisito, não está?
3: Sim, vamos olha, alegrar com as grandes músicas da RFM. Começamos com Zach Bryan, chama-se Something in the Orange, logo depois a Margarida.

0: 4. Tem um bom regresso a casa com o Tabonete. Vamos a isso. Hélder Tavares e Catarina Moreira Ficá. Na véspera da véspera do fim de semana. Eu sinto que a quinta-feira devia ser aquele dia de puxar para cima, sabes?
1: Normalmente a quinta-feira é um bom dia, porque já estamos mesmo em contagem decrescente para o fim de semana.
0: Não estou a sentir este dia, não sei porquê.
1: Pois, eu percebo, Hélder, mas é porque o tempo não está a ajudar. É que eu acordei e estava a chover. E eu fiquei, hã? Desculpe,
0: pois.
1: Como disse, repita por favor. Chuva? What?
0: Está assim meio estranho, não é?
1: Está estranho, está, mas também já vi o sol hoje. Hoje está assim um dia que ninguém sabe bem para o que é que vai dar. Mas
0: olha,
1: isto também é giro.
0: Para a malta do Norte que celebrou São João, hoje é o regresso ao trabalho. Para essa malta também está a ser assim um dia um bocadinho estranho, porque parece uma segunda-feira, não é?
1: Pois, parece sim um dia esquisito, é? É uma segunda, mas amanhã já é sexta, sabes?
0: Pois, mais
1: é
0: essa
1: uma
0: questão.
1: Confusão.
0: Que confusão. Olha, espero que tenha sabido bem esse São João. Para quem nos ouve neste momento na RFM e que não nos apanhou ontem por motivos de ressaca.
1: De recuperação.
0: Recuperação.
1: E feriado.
0: Nós estivemos por cá, ok. Ainda dissemos, sei lá, um bom dia às 6 da tarde. Tivemos assim meia dúzia de respostas. Nem isso.
1: Pois, mas algumas pessoas estavam a acordar aquela hora. A acordar ou a entrar no carro, já com capacidade para fazer uma viagem. Mas a verdade é que fomos dizendo o trânsito ao longo da emissão de ontem.
0: Uhum.
1: E na zona norte, pronto, onde o São João é muito grande, estava tudo calminho. Não havia trânsito, não havia acidentes, não havia nada. Estava tudo, ó, espetacular. Hoje, voltamos ao normal.
0: Voltamos ao normal e voltamos também a ter que barulho este com a Century 21 no coração do bairro para melhor o aconselhar. Sabes o valor em jogo?
1: Oh.

hoje. Vamos juntos então até bem perto das 7. Atenção que já de que nada ouves Red Hot Chili Peppers, passa por cá Jonas Blue com Live. Primeiro, Jubal.

0: Touch of Desire, Jonas Blue, como live, de carne RFM. Bom regresso a casa com o Tá Bonito. Ora, muito bem, segundo o fim de semana do Rock in Rio Lisboa a chegar, e porque não espreitamos aqui o que é que vai acontecer, hein?
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0: Atenção que há a transmissão do Jogo de Portugal, por isso é o dia em que as portas vão fechar mais tarde, às 3 da matina.
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0: No domingo, o Tá Bonito tem emissão especial a partir das 4 da tarde até às 8. E Catarina Moreira, senhora do tempo, as máximas vão bater no teto, não é?
1: Não, por acaso devem ficar abaixo dos 30 graus. Vai ser um calorzinho agradável, mas não deixes de levar casaco para a noite, que dá jeito.
0: Contamos contigo para mais um fim de semana de Rock in Rio Lisboa 2026 com a RFM. Agora, Tate McRae. Maybe.

0: Com o Tabanito, ora muito bem. 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
0: Fica atento a seguir o trânsito. O tempo para amanhã, logo depois, Chosen Texas, Ella Langley.
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0: Ora, muito bem, vamos conferir o trânsito na RFM com Brico Depôs, os projetos de bricolagem e remodelações ao preço mínimo garantido. Atenção que há paragens na segunda circular em direção a Benfica, entre o aeroporto e o Campo Grande. No sentido contrário, há demora entre as Torres de Lisboa e o Radar. E atenção que a ponte 25 de Abril para Almada está a complicar a partir de Campolide. Já a norte, acabou São João, a VCI em direção à Rápida está com demora entre o Dragão e a A3. A A3 está demorada no final para a VCI. E a Avenida AEP está com paragens no sentido Matosinhos-Porto. Catarina Moreira, como estamos de tempo para amanhã?
1: Amanhã continuamos com o verão em modo pausa. Aguaceiros mais prováveis nas regiões do norte e centro até ao final do dia. A sul, se quiser dar um mergulho, o melhor será escolheres a parte da tarde. A temperatura máxima vai subir no interior.
0: Ai, aqui
1: dos
0: não
1: nossos
0: posso...
1: corações. Não, estou a brincar, é como no interior.
0: Interior, interior, não é?
1: Sim, sim.
0: Ouve-se agora Ella Langley com os shows em Texas.
33: Agora

0: quinta-feira, não é?
1: Estranha, mas vai melhorar.
0: Vai melhorar, até porque daqui a pouco vamos ter alguém aqui connosco, vamos estar a conversa com um comediante.
1: Com um comediante que nós conhecemos muito bem.
0: Não é um comediante, é
1: comediante. Duarte Pita-Negrão, comediante também desta casa.
0: E o que é que ele veio cá fazer?
1: E ele veio falar sobre o seu novo espetáculo.
0: Sim.
1: Que é, e só podia ser, um espetáculo RFM.
0: Aham.
1: É o novo solo de stand-up e nós vamos querer saber tudo. Por exemplo, porque é que se chama personagem secundária? Não sabemos.
0: Quando ele é a personagem principal, não é?
1: Para nós é.
0: Será que vai haver realmente uma personagem secundária lá?
1: Não, ele diz que é ele.
0: Uh-huh.
1: Mas vai haver uma principal sem ser ele? Não creio.
0: Pois.
1: Eu só vou se ele for a principal, senão não vou. Esquece.
0: Já falamos com o Duarte e tentamos tirar, ou neste caso, acabar com todas estas nossas questões, não é?
1: Sim, são muitas.
0: Sim, primeiro houve.

0: muito bom regresso a casa com o Tá Bonito. Hélder Tavares, Catarina Moreira, por cá até bem perto das 7. Agora com o nosso comediante. Ele é o comediante. Vai lançar a primeira tour. É o Duarte.
1: É a segunda tour.
2: Primeira não. Não,
1: não é, é mais ou menos a primeira tour.
2: É mais ou menos a primeira, porque a primeira só teve
1: tipo 5 datas.
2: Pois,
1: mais ou menos. Sim, sim, sim, tens razão.
0: E quantas datas é que tu tens agora?
2: Neste momento.
0: 6?
1: Tenho 7. Tenho 7 okay. Pensadas.
2: Sete.
1: Tenho 7 pensadas, mas estou disposto.
2: Pensadas a... não, tens 7 que já lançaste.
1: Já lancei,
2: não
1: é verdade.
2: Não estão só na tua
1: razão,
2: cabeça.
1: Mais uma vez. Eu realmente não acerto uma hoje.
0: Deixa lá, eu também não.
2: Nós também. Olha, eu acho que nenhum de nós acerta nada, mas os três juntos, se calhar, somos capazes de acertar alguma
0: também,
2: coisa.
0: É
1: pá, sim.
2: Individualmente,
1: sim.
2: Isto não vai dar muito.
1: Não vai dar nada.
2: Mas assim, em trio.
1: Tenho, olha, 29 de outubro, Oliveira das Meias, 6 de novembro, Braga, 10 de novembro, Lisboa, Teatro da Trindade, 5 de dezembro, Porto, 10 de dezembro, Leiria, 11 de dezembro, Évora, 12 de dezembro, Almada.
0: Incrível.
1: E quero que estejam todas cheias.
0: E vai claro, estar. Duarte claro. Pita Negrão, bem-vindo ao Tá Bonito.
1: Obrigado.
2: E hoje, tu hoje estás mesmo manhã, tarde, tu
1: eu estou em todo lado, todos, não é? Eu estou em todo lado, faço noite, madrugada, estou aqui, no Oceano Pacífico
0: ele
1: a partir.
0: Vai...
2: Vejo lá com a Nicolás do Oceano Pacífico.
1: Boa eu e ela.
2: Porque é assim, o que eu penso é, o que é que nós te podemos perguntar que o café da manhã não perguntou?
1: Sim. Epá, nada. eu na verdade vim só para estar convosco.
2: Oh.
1: Para ser secundário aqui também.
0: A verdade é que nós temos uma relação muito especial com o Duarte Pita Negrão, não é?
2: É verdade. Muito especial.
0: É muito especial, não é?
1: É
0: muito
1: profunda a nossa relação.
2: É
1: jantar e copos.
0: Mas imagina, nós não fazemos isso com o resto da malta, não é?
1: Não é com qualquer um, é verdade.
0: Com o café da manhã não dá para fazer isso porque eles no dia a seguir trabalham cedo, não é?
1: É verdade.
2: Mas gostávamos imenso. Fizemos quando foi o espetáculo da RFM aqui em Lisboa e conseguimos ir todos para os copos. E no Porto também. Agora é assim, vamos falar de coisas que interessam.
1: Vamos lá.
2: Tu não vieste aqui perder tempo, Duarte Pita Negrão.
1: Não, vim conversar com os amigos.
2: Então é assim, um espetáculo chama-se personagem secundária.
1: Personagem secundária. Chama-se personagem secundária porque eu sou uma personagem secundária.
0: Então quem é a personagem principal?
1: Tu és uma personagem. É mais ou menos. Na verdade, a personagem principal. Isto é um bocado complexo de explicar. Por exemplo, eu sou pai, eu sim. Sou o segundo filho, eu sou, sou casado. Ou seja, sou secundário em imensos fatores da minha vida.
0: Ah,
1: fui opener numa tour, já fiz café da manhã, mas claramente era o que não interessava naquele café da manhã. Porque era o Pedro Fernandes, a Mariana Alvim, o Salvador Martinha, sim. O Luís Franco Basto e eu. Vamos ser sinceros, não existe mais personagem secundária que eu.
2: Não, isso é mentira. Eu não concordo, não,
1: mas está tudo bem.
0: Então, olha, esta personagem principal, no fundo, resume aquilo que tem sido a tua vida?
1: É pá, um bocado.
0: A tua carreira,
1: é um bocado, assim. É um bocadinho como eu vejo a minha vida, na verdade, sim. E eu acho que todos nós somos personagens secundárias em determinadas coisas. Tu, por exemplo, vives sozinho, és guerreirão, mas. Hás de ser secundário em alguma coisa na tua vida.
0: Verdade, sim,
1: provavelmente poucas coisas, porque eu acho que tu assumes uma coisa central muito, muito forte na tua vida.
2: É.
1: Mas hás de ser secundário em qualquer coisa.
2: Sim,
1: e tu
2: sim.
1: Também. E a Catarina também. Portanto, todos nós somos várias coisas em várias circunstâncias.
2: Olha, isso é muito interessante, realmente.
1: Eu sou mais vezes secundário, acho eu, do que a maioria
0: das pessoas.
2: Mas é mais confortável.
0: Mas não é bom sermos secundários também.
1: É muito confortável.
2: É isso.
1: E é por isso que parecem. Mas porquê é que não te chegas à frente? Porque dá trabalho.
2: Claro, nunca estás a pilotar, não é? Tu estás sempre...
1: E quem é que, quando há asneira, quem é que é o culpado?
2: Ah, é quem estava a pilotar.
1: Nunca é o secundário.
2: Claro.
1: Eu mantive-me aqui na rádio, nasci por ser o secundário.
2: Tu trabalhas aqui há quantos anos?
1: Oh, nem vamos chamar a atenção, que se eles reparam...
2: Não, é que realmente, eu acho que tu nunca foste culpado absolutamente nada.
1: Não
2: nem
1: sou,
2: bom, nem mau.
1: Não sou. Também não me atribuem valor, filha. Também a verdade é essa.
2: Mas
1: eu vou ali navegando,
0: Mas já viste, há personagens principais que já não estão cá e ele continua.
1: E eu continuo.
2: Sim, a secundária
1: não é?
2: Fica.
1: Nunca
2: a secundária
1: estás na
2: permanece.
1: Fila da frente, porque quem está na fila da frente é quem leva os tiros. Quem está cá atrás a tocar tambor, não acontece nada, primo. Estou impecável.
0: Ah, então acho que é um ótimo espetáculo para se ver.
2: Ah, eu também acho que é. O que é que vai ter de diferente do teu último espetáculo? O que é que tu gostavas de conquistar que não conquistaste no outro?
1: Eu acho que há. Assim, o meu primeiro espetáculo foi a primeira vez que eu fiz um teatro, eu fiz muito os meus primeiros textos, fiz.
2: Uhum.
1: Eu acho que estou a ficar mais confortável em palco e mais eu. E o mais eu é aquilo que tu, Catarina, já descreveste super bem: é um bocado um velho refilão em algumas coisas.
2: É um velho maluco.
1: Portanto, há aqui um velho maluco em algumas coisas. Há ali uma loucura, se calhar mais saudável, que não houve tanto no primeiro.
0: Agora, tu tens de facto muitos papéis. Aliás, tu sacaste papéis dos teus bolsos, imensos papéis.
1: É pá, sim, era onde eu escrevi as coisas.
0: Já é a preparação
1: já
0: para.
1: Já é, já.
2: É o texto?
1: É, estou a limar texto.
2: Ok. Ai, meu Deus,
1: e há algumas coisas que são divertidas.
2: Não, para, ele começou a desdobrar a folha e estavam a ser aqueles papeizinhos de máquina de lavar roupa. pá. Sim. Sabes, isto claramente já foi à máquina.
1: Mas sabes o que é pior? É que okay. Eu ponho isto. Eu às vezes ponho isto ao meu lado em palco, para ler. Okay. Para que se me perder, ler.
2: Sim.
1: Pá, eu não percebo absolutamente nada da minha letra.
2: Ninguém percebe.
1: Tipo, eu olho, eu já disse, estou aqui. Ai, puta, eu não sei o que é que eu escrevi. Bom, malta, cá vai.
2: Pois, claro.
1: Pijama, o que é isto? Não sei.
2: Oh, Duarte, realmente.
1: Não, mas isto vai ser, tight no espetáculo. Vai
2: eu
1: estar
2: acho
1: tudo
2: importante dizer que de certeza que há muita gente a ouvir RFM e que esteve ou no espetáculo do Porto ou no espetáculo de Lisboa e que pelo teu nome pode não estar exatamente a associar, porque a rádio não tem imagem, sim, embora hoje em dia já tenha, mas pode não estar a chegar à conclusão que tu és a pessoa que abre o espetáculo.
1: Que abre o espetáculo.
2: O que grandioso espetáculo é este RFM.
1: É verdade, sou eu que faço a abertura, exatamente a fazer stand-up. E mais uma vez, lugar de opener. Secundário, quando se o espetáculo desse porcaria, achas que era eu que o
2: sim, mas é secundário, não. Mas repara, mas é o mais difícil de todos, porque és tu que o público ainda está meio tipo.
1: Vou quebrar gelo, vou quebrar gelo. Vou fazer caminha para vocês brilharem.
2: Não há nada mais principal do que isso.
0: Ele acabou de dizer: eu vou fazer a caminha para vocês brilharem.
1: Claro, vocês vão partirem tudo. Para vocês partirem tudo.
2: Mas por acaso tu estiveste muito bem nos dois espetáculos.
1: Eu diverti-me muito.
2: A falar da tua mulher e dos teus filhos.
1: É, também há sempre um bocadinho, porque é um bocadinho a minha vida, não é?
2: Claro.
1: Como o espetáculo tem sempre um bocadinho disso.
0: Olha, e porquê que os fiéis do Tabnit, sobretudo também para quem não é fiel do Tabnit, mas porquê que toda a gente deve ir ao teu ou então aos teus espetáculos?
1: Muito honestamente, não tenho bem uma razão. Eu gostava que fossem, porque eu gostava que os meus filhos tivessem depois eu ter dinheiro para os levar para a escola.
2: Exato.
1: Porque senão, olha, também
2: é
1: assim.
2: É uma causa solidária.
1: Vai só, pensem nisto como voluntariado. Estão a ajudar um menino da Península Ibérica, que sou eu. Não, pá, eu posso talvez até dar-vos um bocadinho do insight do que é sair à noite com o Helder e com a Catarina.
0: Oh,
1: isto pode estar lá. Irmos ao finalmente. Helder dançando.
2: Foi ao
1: Trump. Se calhar vamos ainda.
2: Sim, sim.
1: Até lá há tanto tempo.
2: Podes ver o Instagram do Duarte Pita-Negrão, até porque é lá que na bio tens o link para comprar os bilhetes para todas estas datas, a que te der mais jeito. Se não se quiseres ir ao Porto, vais ao Porto. Se quiseres ir a Lisboa, vais a Lisboa. Se não, vais a Oliveira das Meias, vais a Braga, vais a Leiria, vais a Évora, vais a Almada. Vais
1: se tiveres mais sítios, sugere, tentamos arranjar maneira de ir.
2: Sim.
0: Muito bem, nós vamos também deixar o link no nosso grupo do Facebook, Fiéis do Tabnit, que é para a malta de lá comprar os bilhetes.
1: É, pá, vocês okay.
2: E vamos pôr o arroba todos, que é para todos serem notificados.
0: Ah, exatamente.
2: Mesmo para chatear toda a gente.
1: É, pá,
2: aliás, nós vamos todos ao espetáculo.
1: Epá, eu espero connosco. Que venham e depois vamos todos sair.
0: Está combinadíssimo.
1: Sim. Agora é que eu vos conquistei.
0: Duarte Pita-Negrão como personagem secundário e um espetáculo a não perder e claro com o apoio da RFM. Estamos juntos. Obrigado, Duarte.
1: Obrigado.
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0: 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Atenção que há paragens na segunda circular em direção a Benfica, entre o aeroporto e o Campo Grande. No sentido contrário, há demora entre as Torres de Lisboa e o Radar. E atenção que para quem se dirige para a Ponte 25 de Abril em direção à Almada, a situação começa a complicar a partir de Campo Lide. Já à norte, há demora na VCI em direção à Rábida, entre o Mercado e a A3. No sentido contrário, há também demora entre a Rábida e a Boa Vista. Há também demora na A3, desde a Sinacovalação Portimão para a VCI e a Avenida AEP está com paragens no sentido Matosinhos-Porto. Vamos ao tempo para amanhã, Catarina
1: amanhã,
0: Moreno.
1: Amanhã continuamos com o verão em modo pausa. No fundo é aguaceiros, mais prováveis nas regiões do norte e centro até ao final do dia. A sul, se quiseres dar um mergulho, o ideal é escolheres a parte da tarde. A temperatura máxima vai começar a subir no interior.
0: Sim, senhor, temos agora as notícias com a Ana Paula Santos.
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5: Olá, boa tarde. Há um português entre os 164 mortos nos sismos da Venezuela. O governo confirma que o cidadão português foi retirado dos escombros ainda com vida, mas acabou por morrer a caminho do hospital. Já o presidente do Governo Regional da Madeira adianta à RFM que pelo menos dois cidadãos lusodescendentes terão morrido nos sismos da Venezuela, mas poderá haver mais vítimas, até porque há portugueses ainda incontactáveis. O primeiro-ministro confirmou, entretanto, que Portugal vai enviar para a Venezuela uma equipa de proteção civil de emergência com cerca de 50 elementos. O CDS afirma que o país não deve resignar-se aos problemas da natalidade. O Parlamento discute esta tarde a proposta dos centristas que recomenda ao governo o aumento dos benefícios fiscais para famílias com mais de dois filhos. Ainda esta tarde vai decorrer a votação final global da Prestação Social Única, a PSU. Em última hora, há indicação de que o treino da Seleção Nacional foi interrompido devido a um alerta de trovoada em Palm Beach, nos Estados Unidos.
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0: Boa tarde, bom regresso a casa com o Tabanito. Atenção que já daqui a pouco vamos chegar ao Que Barulho é Este com a Century 21 no coração do bairro para melhor o aconselhar. Com o dinheiro que nós temos em jogo?
1: 5.280 euros.
0: Fica atento, antes ouves Rosé com Bruno Mars, logo depois Kings of Leon.

0: São os Kings of Leon a tocar na RFM, chama-se Sex on Fire. Bom regresso a casa com o Tavanete, o Hélder Tavares e Catarina Moreira Ficá. Está na altura de jogarmos ao Que Barulho é Este com a Century 21 no coração do bairro para melhor o aconselhar. Catarina Moreira, quanto dinheiro é que nós temos em jogo?
1: Temos 5.280 euros.
0: Isso mesmo, tudo o que tens de fazer é ouvir o barulho com atenção, logo depois ligar para cá através do 213814540. Volta a repetir, 213814540. Gostei de ver o vosso olhar a seguir uma para a outra.
1: E agora depois começámos a sorrir para ti, Hélder.
0: Ah, ok. Mas esse sorriso agora para mim foi um bocadinho... Não sei.
1: Foi falso.
0: Foi um bocadinho falso.
1: É capaz.

0: É Olívia Rodrigo, de Carne RFM. Tem uma ótima tarde de quinta-feira com o Tabnito, Helder Tavares e Catarina Moreira contigo, que são 5h17 nesta altura. Então daqui a pouco vamos jogar ao que baralho é este,
1: não é? Ah, então não vamos, Helder. Claro que vamos, nós queremos dar dinheiro.
0: Mas queremos dar dinheiro é... Nós o que é que dissemos há bocadinho?
1: O quê?
0: Não eram os mais inteligentes no que toca ao barulho, já não
1: eram. Eram os génios.
0: Os génios, exatamente.
1: Nós achamos que este barulho é tão difícil que só um génio é que vai acertar.
0: Ora, 701 génio, não o génio da lâmpada, mas o génio do barulho. Liga agora 213814540. Temos agora Bárbara Tinoco com 10 minutos, logo depois Billie Eilish. Bom regresso a casa com a RFM.

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0: Billie Eilish a tocar na RFM. 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Atenção que há abrandamentos na segunda circular em direção a Benfica, entre o aeroporto e o Campo Grande, no sentido contrário à demora entre as torres de Lisboa e o radar. E atenção que a situação começa, de facto, a complicar na ponte 25 de Abril em direção à Almada, a partir de Campolide. Já à norte, há demora na VCI em direção à Rábida, entre o mercado e a A3, e mais à frente, entre Francos e a Ponte, no sentido contrário à demora entre a Alvorada e Francos. Demora também na A3, desde a circunvalação para a VCI, e há paragens na Avenida AEP no sentido Matosinhos-Porto. Catarina, como estamos de tempo para amanhã?
1: Amanhã o dia vai começar cinzento e com possibilidade de aguaceiros nas regiões norte e centro. Céu pouco nublado a sul, especialmente na parte da tarde. Eu diria que o verão ausentou-se para ir à festa de anos do nosso João Reis, da dupla Richie Mendes. Parabéns, João Reis!
0: Parabéns, Reed. Ele é Reed. Olha, tu podes ficar mais rich com 21.577 euros, ou não?
1: Mas não basta crer, é preciso.

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0: Está na altura de jogarmos ao Que Barulho é Este, com o apoio da Century 21, no coração do bairro, para melhor o aconselhar.
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0: Já temos alguém em linha, vamos conhecer o nosso ouvinte. Olá, muito boa tarde, como te chamas?
2: Olá, boa tarde, é Jefferson Silva.
0: Jefferson Silva, és de onde?
2: Estou de Mafra.
0: Olha, já
3: estás perto?
0: Não está muito longe de nós.
3: Pão de Mafra é muito bom.
0: Ah, saudades de um bom pão de Mafra. Ai, meu Deus,
3: é ótimo.
0: Comia agora um assim de leve.
3: Também eu.
0: Assim como que não quero a coisa. Estás bonzinho?
2: Estou muito bem, sim, obrigado.
0: Ah, está muito bem. Está muito bem. O que é que fazes da vida?
2: Eu trabalho na construção civil.
3: Muito bem.
0: Já acabaste?
3: É sim, ele está muito bem, mas pode ficar muito melhor, pode ficar muito pior hoje. Não é?
2: Sim. Não... Se ficasse melhor, era melhor.
3: Pois, com certeza que era muito melhor. Olha, o Helder estava a perguntar se já acabaste o trabalho por hoje.
2: Sim, sim, estou a caminho de casa, ainda bem.
0: Ah, boa. Onde é que foste trabalhar hoje?
2: Estava em Lisboa.
0: Sim, senhor. Tens trabalhado ultimamente em Lisboa?
2: Sim, sim.
0: Ok, boa, boa, né? Até acabar a construção, não é?
2: Sim.
3: Depois vai para outra.
0: Exato.
3: Que depois a partida deve ser em Lisboa, porque está-se sempre a construir em Lisboa, não entendo.
2: Para outro lado, sim. Sim.
0: Boa. Vamos a isso, Jefferson. Isto é muito simples. Vamos novamente passar o barulho. Logo depois pedimos-te um palpite em 15 segundos, sim?
2: Ok.
0: Atenção. Jefferson Silva de Mafra.
2: Sim.
0: Conta-nos lá.
2: Que é separar a embalagem do iogurte, aquelas embalagens de plástico. Separar um do outro.
3: Já sei, sei. Separar um iogurte do outro.
2: Iogurte ou gelatina também vem assim, sim, naquela embalagem.
0: Aquelas, exato, os que vêm com quatro partir,
3: exatamente,
0: não é?
3: Exatamente, isso mesmo.
0: Olha, giro! Giro!
3: Eu também gostei.
0: Gostaste, não é?
3: Gostei muito, teve palpite.
0: Bom palpite, ganda Jefferson. Primeira parte está feito. E bem feito, hein?
2: Oh, tomara.
3: Bora, então bora.
0: A segunda parte diz-nos que...
3: Tristeza, Jefferson, não é hoje o dia de sorte.
2: Que pena.
3: Que pena mesmo.
0: Eu dizia Jorge, não, é Jefferson.
3: Jefferson, mas olha, continua a tentar, porque este barulho não vai... parece-nos que não vai sair tão cedo.
2: Está difícil.
3: Está difícil, está.
2: É muito difícil.
3: Vai tentar, porque o valor está sempre a subir.
2: Está bem.
0: Está bem. Um abraço, Jefferson.
2: Olha, abraço.
0: Tchau, tchau.
2: Obrigado.
3: Beijinho.
2: Tchau.
0: Fica atento à próxima tiragem do Que Barulho é Este, amanhã bem cedo no Café da Manhã.

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1: Ai, gostei, mon amour, s'il vous plaît.
2: Olha, eu gostei, para animar esta música.
1: Ora bem, de certeza que já sentiste na carteira o aumento do custo de vida. Por isso, temos de fazer aqui escolhas eficientes, não é?
2: É isso mesmo. Todos os dias a Inês Bento e o João Rodrigues dos Santos trazem-te as melhores dicas. 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
1: Tal e qual falamos de o dinheiro não cai do céu, e atenção que no episódio de hoje eles falam de investimentos em plataformas visualmente bonitos, mas com consequências verdadeiras.
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4: João, investir como se fosse um jogo é uma boa ideia ou pode acabar por ser perigoso quando vemos aplicações com níveis, recompensas e desafios constantes?
5: Pode ajudar a começar, Inês, porque torna tudo mais simples e visual e até mais motivador para quem nunca investiu antes. Muitas aplicações usam cores, níveis e recompensas para incentivar a participação e a aprendizagem do utilizador. Mas há um risco importante: perder a noção de que isto é dinheiro real e não apenas pontos no ecrã. Investir não é um jogo, mesmo que a app pareça divertida ou interativa. É essencial não tomar decisões impulsivas só porque algo parece fácil ou rápido de entender. A lógica do investimento é diferente da lógica dos jogos, porque envolve risco financeiro verdadeiro e consequências reais no longo prazo. Também é importante lembrar que estes sistemas são desenhados para aumentar o envolvimento do utilizador, o que pode levar a decisões menos refletidas. Por isso, é recomendável fazer pausas, analisar com calma e comparar várias fontes antes de investir dinheiro baseado em conteúdos vistos online. O objetivo é reduzir o impacto de estratégias de marketing mais agressivas. Em última análise, Inês, devemos promover uma abordagem mais informada e crítica ao investimento e proteger-nos de decisões financeiras precipitadas.
4: Diversão sim, mas com responsabilidade e consciência do risco. Isso ajuda-nos a pensar antes de clicar em investir e não agir por impulso em decisões financeiras. João, até ao próximo episódio do O Dinheiro Não Cai do Céu.
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9: 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Há abrandamentos na segunda circular em direção a Benfica, entre o Relógio e o Campo Grande. No sentido contrário à demora, entre as Torres de Lisboa e o Radar, o trânsito está lento no IC19 em direção a Sintra, entre Pinamanique e o Palácio. E quanto à ponte, 25 de Abril, está a parar a partir de Sete Rios para quem se dirige à Almada. Já à norte, a VCI em direção à Rábida está com demora entre Bom Joia e A3 e mais à frente entre a Perlada e a Ponte. No sentido contrário, há abrandamentos entre Coimbrões e A3. A A3 demorada desde o Noda A4 para a VCI e a Avenida AEP com paragens nos dois sentidos. Vamos ao tempo para amanhã.
10: Amanhã o dia vai começar cinzento e com possibilidade de aguaceiros nas regiões norte e centro. Céu pouco nublado a sul, especialmente na parte da tarde. Eu diria que o verão ausentou-se para ir à festa de aniversário do nosso João Reis. O Rich.
9: Parabéns,
10: do Rich e Mendes.
9: Ora bem, vamos às notícias com a Ana Paula Santos a seguir isto.
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14: Olá, boa tarde. O trânsito de pesados vai ser proibido na VCI do Porto a partir de 15 de setembro. O anúncio foi feito esta tarde pelo Ministro da Presidência após a reunião do Conselho de Ministros da proibição entre as 7 da manhã e as 9 da noite nos dias úteis. É articulada com a autarquia e tem como objetivo desviar o tráfego de caminhões para a crepe, a circular regional externa do Porto. A medida entra em vigor no dia 15 de setembro. Há um português entre os mortos nos sismos na Venezuela, confirmou o governo. O balanço das autoridades do país fala em 164 mortos, perto de 1 milhão de feridos e mais de 31 mil pessoas desaparecidas. Pela primeira vez foram descobertos cavalos marinhos na costa de Oeiras. O comunicado da Câmara Municipal adianta que o registo foi feito durante mergulhos científicos de estudo e monitorização dos ecossistemas costeiros. Por ser uma espécie muito sensível, a presença de cavalos marinhos é considerada um indicador de qualidade ambiental dos habitats marinhos.
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9: Boa tarde, bom regresso a casa com o Tabonito, o Hélder Tavares e Catarina Moreira, prontíssimos para mais uma hora. Atenção que é no sábado, Portugal joga contra a Colômbia. Catarina Moreira, ainda é muito cedo para dar, sei lá, o teu palpite quanto ao jogo?
10: Ainda é muito cedo, mas posso dizer que ganha.
9: Ah, é?
10: Vamos! Já vai, já é melhor que nada.
9: Olha, não é mal. Começamos esta hora com o Follow You, são os Imagine Dragons.

0: Gomes e Catarina Moreira, metade bonito. 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

0: Imaginar que as 48 seleções presentes no Campeonato do Mundo não estavam a disputar jogos de futebol. Mas sim, Catarina Moreira, eu gosto disto. Imagina lá que em vez de jogos de futebol estavam a disputar doces e sobremesas.
1: Ui, acabou de melhorar 300%.
0: Quem será que ganhava este campeonato cheio de calorias, mas delicioso?
1: Olha que boa questão. Não, mas é? Nós precisamos de falar sobre as sobremesas e os doces de cada seleção, porque eu não conheço.
0: Ah, posso dizer que inclui... Não é?
1: Bolo de bolacha.
0: Não é? Tiramisu. Mas é... Bolo de iogurte.
1: No fundo, até podemos escolher a seleção vencedora do Mundial de doces e sobremesas.
0: Exatamente. E tu podes participar, 962-007-888. Ok? Vamos tentar chegar aqui a um consenso.

0: Fall in Love. Bom regresso a casa com o Tabonito, Hélder Tavares e Catarina Moreira contigo. Olha, vamos imaginar que as 48 seleções presentes no Campeonato do Mundo não estavam a disputar jogos de futebol, mas sim doces e sobremesas. Por isso, olha, vamos lá começar com isto. Se moras num destes países, estás a ouvir através de emissão online e achas que ainda há melhor, então manda-nos mensagem para o nosso WhatsApp 962-007-888. Vamos então descobrir qual é a seleção com o melhor doce barra sobremesa, ok?
1: Sim.
0: Olá, Catarina, conta-me lá.
1: Então, começamos com o Brasil e temos o quindim.
0: Ah, quindim é muito bom.
1: É muito bom.
0: Ah, eu adoro quindim. O quindim.
1: Em França temos o éclair.
0: Ah, também é muito bom.
1: Também é muito bom. Agora, isto vai começar a correr mal, malta. Eu não sei o nome de metade das sobremesas. Isto vai bem aí para a ódia.
0: Ok.
1: Pronto. Então é assim, vamos para Marrocos.
0: Marrocos.
1: Cheváquia. Okay. Não sei se é assim que se diz, não sei o que é. Hélder, tu vais ao Google ver imagens?
0: Sim, eu estou a ver. Já fui a Marrocos duas vezes e não me lembro de experimentar isto.
1: Pois, claro.
0: Ok.
1: Eu nunca fui, não sei.
0: Sim.
1: Depois, Cabo Verde, doce de papaya.
0: Já provei isto, não gostei.
1: Não gostaste? Eu não, também, não. Eu não sou fã de papaya.
0: Ok.
1: Alemanha. Ui. Apfelstrudel.
0: Olha.
1: Não sei.
0: Isto aqui
1: deve ser
0: parece,
1: Apfelstrudel.
0: Isto aqui não parece sei. Ter frutas lá dentro. Portanto, isto é,
1: mas que
0: é? Parece,
1: cristalizadas?
0: Sim, isto parece ser. Isto
1: não
0: parece ter formatos de um pão, mas que não é bem um pão, e que tem lá por dentro frutas cristalizadas. Portanto, logo ali já passa à frente.
1: Turquia, baklava.
0: Baklava, olha, nunca ouvi falar, mas
1: também
0: deixa-me
1: não.
0: Cá
1: só
0: ver.
1: Ouvi falar de balaclava.
0: Ah, mas isto tem muito bom ar. Isto tem muito
1: tem bom ar.
0: Tem muito bom ar, sabes?
1: Mas isto está difícil para encontrar um vencedor. Quer dizer, não está nada, eu acho que já tenho aqui um vencedor.
0: Isto parece uma espécie de folhadinhos, estás a ver? Cortados assim em cubos.
1: Ai, que bom.
0: Ah.
1: Inglaterra, toffee pudding. O que é isto?
0: Toffee pudding?
1: E sim.
0: Ah, não
1: mas
0: sei
1: tem,
0: o que é.
1: O nome parece ser uma coisa boa.
0: Olha, é isto aqui não sei se é bem. Olha, isto aqui é um bolo. Uma espécie de bolo de chocolate.
1: Ok.
0: Com gelado por cima.
1: Ai,
0: e
1: que bom.
0: Que depois lá está, tem aquele molho
1: sim.
0: Doce que depois banjam ali por cima do chocolate e que ele derrete.
1: Adoro. Itália, tiramisu. Pronto, aqui é que me lixam logo. Porque eu adoro tiramisu.
0: Também eu.
1: É que está complicado não dar a vitória à Itália já. Ainda nem acabei.
0: Então.
1: Bélgica, praliné.
0: Este praliné é uma espécie de. Isto parece uma espécie de mousse de chocolate. Mas que tem também, deixa-me cá ver, amêndoas, sabes?
1: Ai, que bom, adoro!
0: Yeah.
1: Estados Unidos, cheesecake, também, quer dizer, eu adoro!
0: Está difícil, não é?
1: Está difícil. México, churros.
0: Ok, churros.
1: Portugal, pastel de nata, tocinho do céu, pastel de tentugal, pão de ló, é
0: olha,
1: tudo bom.
0: Para mim ganha Portugal.
1: Portugal.
0: Portugal! Portugal! Portugal. Olha, há quem diga aqui no nosso WhatsApp, que entretanto a malta já está a mandar aqui postas de pescada. A Andreia, a respeito do doce alemão, diz que é uma espécie de tarte de maçã.
1: Ai, que bom! Ei, está-me a dar uma fome agora. Bah, não façam isso, por amor de Deus.
0: Mas,
1: são 6:19.
0: E depois há aqui um pormenor.
1: Então.
0: Tu gostaste muito de tiramisu, não é?
1: Sim.
0: Para ti ganhava tiramisu.
1: Eu acho que sim.
0: Para ti ganhava tiramisu, não é?
1: Sim, não ganhei uma piada daquelas.
0: Itália não está no Mundial.
1: Porquê? O que é que o Itália fez de mal?
0: Olha, a Itália perdeu ali aquela fase apuramento.
1: Ai, já foi. Ai não, mas nós já estamos a dizer malta que já foi. Sim. Nós estamos a dizer. Nós estamos lista aí à toa.
0: Sim.
1: Pois
0: mas
1: é,
0: olha, mas ainda assim eu acho que.
1: Mas
0: Itália...
1: isto era o Mundial das Sobremesas. Isto é um Mundial à parte do nosso Mundial.
0: Pois é, malta. Ok, perceberam agora?
1: Mas pronto, dos que estão presentes, claramente Portugal é o favorito.
0: Olha, para mim, digo-te já.
1: Portugal... Brasil, se fosse brigadeiro, sim. Não sei se não, era, não ia para o Brasil. Digo-vos já.
0: Ok.
1: Porque adoro brigadeiro.
0: Ah, brigadeiro é muito bom.
1: É muito bom.
0: Ai, olha, eu digo já, Portugal para mim em primeiro lugar, segundo lugar, tiramisu, Itália, e em terceiro lugar, eu metia, deixa-me cá ver...
1: Cheesecake.
0: Um éclair.
1: Um éclair, já, por
0: sim.
1: Acaso o éclair é bem bom. E os churros do México também são ótimos.
0: Tu gostas muito de churros?
1: Oh, Hélder, não sei, mas eu agora estou com uma fome, dou gosto de tudo, apetece-me tudo. Depois, não, depois acabo de comer, No final das refeições não, nem sempre me apetece. Mas assim, a meio da tarde.
0: Mas olha, o nosso pastel de nata é o pastel de nata tradicional ou daquelas aventuras que
1: nata,
0: agora se faz?
1: Não inventa. O pastel tradicional, de nata, tradicional, né? Tradicional.
0: Agora
1: não
0: é o pastel de nata com pistácio.
1: É, tá, estejam quietos. Parem de meter pistácio em tudo. Chega.
0: Não foste tu quando provaste um gelado de pistácio?
1: Não, foi a Mariana Almeida.
0: Ah.
1: Eu pedi o corneto de brigadeiro.
0: Ok, eu acho que devias ser cancelado, digo-te já.
1: Ela queria experimentar. Eu também vou experimentar, que eu tenho sempre que experimentar os gelados todos.
0: É bom?
1: É.
0: Experimentar, sim. Ok, sim, senhor. Calum Scott. É bom.

0: 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Há um acidente no IC2 sentido sul-norte na saída para a Bubadela. Há abrandamentos na segunda circular em direção a Benfica entre o Relógio e o Campo Grande. No sentido contrário à demora entre o Estádio da Luz e o Radar. O trânsito está lento no IC19 em direção a Sintra entre Alfragide e o Palácio. E atenção que está a complicar o acesso à Ponte 25 de Abril a partir de Sete Rios. Já à norte, a BCI em direção à Rábida está com demora entre Bom Joia e A3 e mais à frente entre a Perlada e a Ponte. No sentido contrário, há abrandamentos entre Coimbrões e A3. A A3 morada desde o Noda A4 para a BCI e a Avenida AEP com fila nos dois sentidos. Vamos ao tempo para amanhã.
1: Se tiraste férias nesta semana, nada está perdido. Amanhã ainda poderá chover nas regiões norte e centro, mas a tendência é para melhorar à medida que entrarmos no fim de semana. Aliás, não se prevê chuva no Rock in Rio, por isso já podes começar a escolher o teu look festivaleiro.
0: Ai, que maravilha! Por falar em Rock in Rio, sábado e domingo nós vamos lá estar com a emissão especial de Tá Bonito a partir das 4 até às 8, não é?
1: No domingo! E tu vais lá estar na sábado na mesma a trabalhar, que só te faz bem.
0: Pois é. Lá estaremos The Second Voice já a seguir.

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0: Isto é tão vibe de férias.
1: Ai, super. Sunset.
0: The Second Voice com Let Me Be a tocar no Tabnet. Boa viagem com a RFM. Hélder Tavares e Catarina Moreira por cá. Atenção que de segunda à sexta-feira, ali por volta das 8h50, tens o Fábio Porchat por cá, não é?
1: É isso.

0: Porsche.
1: E ele dá respostas melhores do que um ChatGPT, não é?
0: Ai, melhor do que o meu ChatGPT, garantidamente. O meu não diz nada de jeito.
1: Então, olha, não percas Porsche ChatGPT às 8h50 com apoio Gama Elétrica, Kia Elétricos Sem Limites, Kia Movement That Inspires. Agora ouves a Peggy Goo, chama-se It Goes Na Na Na.

0: Ora bem, por falar em café da manhã, que nós estamos fortíssimos no que toca ao nosso programa da manhã, para além do que nós falámos há bocadinho do Chat GPT, é também possível ouvir-se todos os dias a rádio novela da RFM, não é?
1: Uma rádio novela que apresentou ao mundo essa mítica localidade chamada Ribeira da Boia. E conta, lá está, com a equipa do Café da Manhã, Pedro Fernandes, Mariana Alvinho e Luís Pinheiro, também Gabriela Barros, Nuno Lopes, Cristóvão Campos, Cici Martins e Rui Melo.
0: Sim, senhor, atenção, todos os dias aqui no Tabonito podes ouvir os melhores momentos de cada episódio. O que é que nós temos no episódio de hoje? Conta lá.
1: O desfecho dramático e bizarro chega finalmente à Ribeira da Boia, enquanto a vila se despede de uma das suas almas mais imperfeitas e mentirosas, o amor caixilheiro triunfa num restaurante de beira da estrada e as malas fazem-se para um regresso definitivo às profundezas do oceano.
0: Sim, senhor, atenção, podes ouvir Cataplana de Paixão em podcast passando pelo nosso site rfm.pt ou então em videocast também no YouTube e que tem o apoio de Darty, especialistas em eletrodomésticos, tecnologia e entretenimento. 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

0: É um dia triste em Ribeira da Boia. O Ribeirense Futebol Clube perdeu 5-0 com o Unidos da Pescada e é o funeral de Migas. Benedita, Nuno, Rosa, Orlando e Vítor Rodolfo, assim como muitos pescadores, assistem ao enterro. Orlando discursa e, como é um funeral de rádio novela, está a chover.
1: Amigos e amigas, sou o Jean-Geral e Vítor Rodolfo, cujos ouvintes podem já não se lembrar quem é porque já não aparece há vários episódios.
2: Eu sou o vendedor imobiliário. O Camironi. O Tarado.
3: O Tarão!
2: Isso.
0: Orlando continua.
1: Todos sabemos que o meu filho Migas era imperfeito.
4: Oi.
2: Muito imperfeito.
5: Era uma besta, pá.
4: Calem-se, não se diz mal dos mortos. Depende dos mortos, olha o Putin.
6: O Putin está morto?
1: Mau! Eu posso continuar ou tenho de andar à chapada no funeral do meu filho?
2: Continua.
0: Orlando limpa as lágrimas. Dá uma trinca numa merenda mista para se acalmar. E continua.
1: O Migas era imperfeito, sim. Como todos nós aqui e alguns jogadores da Champions. O Migas mentiu, fingiu, mas também sonhou. Sonhou com um mundo onde pudesse ser aceite.
7: E sonhou que um dia íamos fazer amor no submarino, mas eu não conseguia relaxar ao pé das focas.
1: Sonhou e falhou, mas está tudo bem. Todos a gente falha. Quem nunca falhou, que atira a primeira pedra.
0: Um pescador atira uma pedra a Orlando.
1: Ai! A tampar!
8: A tampar o quê? Eu nunca falhei.
4: Oh, então não chumbaste no exame de código, Aldin Banhoca?
8: Eu?
5: Não, eu é que achava que nas rotundas a prioridade é de quem está mais tonto.
7: Calem-se! Respeitem o Migas e tudo o que ele fez.
5: Tudo o que ele fez? Ele nunca fez nada na vida.
7: Mas fez muita coisa a mim, que ele sabia puxar por mim na

0: Atenção que amanhã podes ouvir novamente o Catapulando de Paixão. Aliás, o novo episódio é não perder então. Já sabes, todos os dias tens novos episódios no Café da Manhã.
1: E temos de dar os parabéns ao Rui Melo.
0: Pois é, o Rui Melo faz-nos hoje, não é?
1: Parabéns, Rui Melo, beijinhos da equipa que está bonito.
0: É isso, meus, bora. Já cá está a nossa Joana Cruz. Aliás, Joana, aqui uma pessoa no nosso WhatsApp que diz assim: já à espera da maravilhosa Joana Cruz. Para um final do dia perfeito.
2: E agora vão entrar umas rosas, uma equipa de mariachis cantando.
0: O que tu queres da nossa Joaninha?
1: Tu não queremos saber mais.
0: Se puxa.
1: Olha lá, Joana, tu vais ao Rock in Rio no sábado, não é?
2: Vou, sim, senhora.
1: Vai no único dia que, nós, que eu não vou.
2: Pois.
1: Isto é muito
2: também,
1: triste.
2: Também estamos aqui todos os dias, pronto. Sim, se não nos virmos
1: é
2: um diazinho, não há problema.
1: Mas eu,
2: não é?
1: Eu gostava de te ver. Mas o Helder vai lá estar.
0: Ah, pois vou. Vou. Beijinhos e até amanhã.
1: Tchau, beijinhos.
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23: Boa viagem com a RFM, 5 minutos para as 7 e vamos com o Norauto. Não derreta nas filas, carrega o ar-condicionado do carro e viaje fresquinho. IC2 no sentido sul, tem um acidente ali na saída para a Bobadela. O IC19 para Sintra, lento, de Alfragida à Amadora. Segunda circular, lentidões nos locais habituais. Já na VCI para a Rábida, também demorado de Bom Joia 3, mais à frente da Via Norte à Ponte. E no inverso, é devagar desde Coimbrões à A3, que ainda está demorada do Noda A4 para a VCI e a Avenida AEP com fila nos dois sentidos. Amanhã temos previsão de alguns aguaceiros. Isto vai melhorar já a partir do fim de semana, mas 22 a máxima no Porto e em Ponta Delgada, 25 em Lisboa, 26 em Faro, 24 no Funchal. As principais notícias na RFM é com José Carlos Silva, já daqui a pouco.
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28: Ora viva, boa tarde, sou o José Carlos Silva. Foi aprovada em votação final global a prestação social única. A abstenção do PS permitiu a viabilização da PSU, apoiada pelo PSD e CDS. A Iniciativa Liberal também se absteve. Os restantes partidos votaram contra. O Diploma defende que as atuais 13 prestações sociais sejam fundidas numa só. Acidente ferroviário na Polónia. Dois comboios estão envolvidos neste acidente no centro-oeste do país. Pelo menos um deles é de passageiros. Segundo a imprensa local, há apenas dois feridos, apesar do acidente ser aparatoso. Os deputados aprovaram um voto pesar pelas vítimas do sismo da última noite na Venezuela. O governo indica que um português está entre os mortos. Já o presidente do Governo Regional da Madeira acrescenta outras duas vítimas mortais, dois lusodescendentes. As autoridades venezuelanas acabam de fazer um novo balanço: 188 mortos, 1.550 feridos, duas centenas de pessoas presas nos escombros. Os desaparecidos rondam os 20 mil. Calcula-se que 250 edifícios ou ruíram ou ficaram danificados. Fica bem com a RFM, com a Joana Cruz e o da Joana.
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23: Olá, olá, estava mesmo à tua espera para começar isto. O da Joana, comigo Joana Cruz, é a partir de agora. Está dado o tiro da partida. Com Sam Fender, Olivia Dean e 10 músicas seguidas.

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Sei, continua à procura de marido, por aqui na RFM, a Rádio das Grandes Músicas. Joana Cruz contigo, isto é o da Joana e hoje é dia 25 de junho. Faltam 6 mesinhos para o Natal. Sim, hoje ainda vamos cantar Mariah Carey.

4:30 com Luís Trigacheiro, grande música esta, chama-se Quem Me Vê, por aqui na RFM. Estamos com temperaturas que estão um bocadinho, se calhar, nestes dias, abaixo do que era suposto, mas olha, França e Espanha, como é que aquilo vai? Alcatrão a derreter, tudo cheio de calor, apagões de eletricidade, não há ar-condicionado, deixa estar, está muito bom. Mas olha, descobri que quando a temperatura aquece muito no Dubai, que é quase todo o ano, diria eu, eles deixam que uma pessoa corra dentro do shopping antes de abrir, entre as 6 e as 10 da manhã. Isto é espetacular, mas não é para mim. Ou vem correr e passar à porta da Zara e não entrar. Ah, filha, agora com saldos e tudo, então. É que não me convidassem para uma coisinha destas aqui no Colombo ou no Norte Shopping. Pelo amor da santa, estou fora. Offspring, né? Até amanhã.

0: 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Esta hora o IC2 ainda em direção a Santeiria, antes do viaduto do Trancão, com um trânsito condicionado, segunda circular também para lá e para cá, e nos locais habituais, na VCI para a Rábida, demora é do mercado A3, mais à frente da Perlada à Ponte, no inverso, é devagar da Rábida A3, avenida AEP ainda a parar nos dois sentidos também. Boa viagem a caminho da sexta-feira, finalmente, amanhã com uma pequena subida da temperatura máxima no interior do país, aguaceiros mesmo assim no norte e centro até ao final da tarde, depois há de melhorar no fim de semana, ok? 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

Ótimo final de tarde com a RFM. Isto é o da Joana comigo, Joana Cruz. Hoje é o dia do aperto de mão. Dá cá mais 5, dá cá o bacalhau. Ou não? Não gosto de cá muito de apertos de mão. Às vezes, não é? A pessoa está com a mão assim molhada. Acontece, é chato, mas acontece. Ou aquelas mãozinhas que apertam assim, tipo, muita moles. Ai, filhos, deixa estar. Dá só um olá. Olá, pessoal, tudo bem?

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25: Ora viva, boa noite, sou o José Carlos Silva. Autoridades venezuelanas atualizam o balanço dos dois sismos da noite passada. Os sismos que atingiram com particular intensidade a capital Caracas e arredores fizeram até ao momento 188 mortos, 1.520 feridos, há ainda 200 pessoas presas nos escombros. Os desaparecidos rondam os 20 mil, estes são números provisórios. As autoridades venezuelanas já pediram para resgatar parte da sua verba junto do Fundo Monetário Internacional, 200 milhões de dólares para a reconstrução, a notícia avançada pela Bloomberg. Na Ucrânia, o presidente Zelensky deu luz verde a uma campanha militar de 40 dias contra a Rússia, o objetivo pressionar Moscou a acabar com a guerra. Aprovada no Parlamento, a prestação social única apoiada pelo PSD e pelo CDS acabou por ser viabilizada através da abstenção do Partido Socialista. Juntou-se à abstenção a Iniciativa Liberal. Os restantes partidos votaram contra. No Mundial, às 9 da noite, há um Curaçao Costa do Marfim do Grupo E. O árbitro português João Pinheiro vai voltar a apitar um jogo do Mundial de Futebol, a partida entre a África do Sul e o Canadá para os 16 avos de final da competição. Fica bem com a RFM, com a Joana Cruz e o da Joana.

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1: Olha só que maravilha, sabes o que é que estão a sair? 10 músicas seguidas, por aqui na RFM isto é só fornadas delas. E com este tempinho assim também, não apetece assim uma coisa muito fresca, é mesmo? Para ficares aí aconchegadinho. Comigo, Joana Cruz.

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1: RFM, isto é o da Joana, dia 25 de junho, estamos a 6 meses do Natal. Pois é, o que é que temos que fazer agora? Tu sabes, eu sei, e ela aí está.

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7: A sentir a quem se é não é desistir, é reconhecer quem se é, sem fuga, sem resistência, sem julgamento. Este é um paradoxo curioso. Quando finalmente me aceito como sou, é então que algo em mim começa a mudar. Como indicam os grandes mestres, a transformação não acontece na luta, mas sim quando deixo de lutar contra mim mesmo. É da plena adesão à realidade que nasce a mudança de que mais preciso. Já agora, vale a pena pensar nisto.
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0: Já vamos para as principais notícias por aqui na RFM. 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O convite, o alerta, é redobrado por aqui. Ouve só.
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6: Viva, boa noite, sou José Carlos Silva. Duas vítimas mortais entre a comunidade portuguesa na Venezuela. Uma informação avançada pelo secretário de Estado das Comunidades, Emídio Sousa, na SIC Notícias, embora admita que possam ser mais as vítimas entre portugueses e lusodescendentes, há ainda 57 desaparecidos ou incontactáveis. Os sismos de ontem na Venezuela, a atingir em força o estado de La Guaira, fizeram, segundo o mais recente balanço, 188 mortos, 1.520 feridos, há ainda 200 pessoas retidas nos escombros. O secretário-geral do PCP elogiou a convocação rápida da equipa de 50 pessoas que vai para a Venezuela, anunciada pelo governo. Paulo Raimundo espera agora que no terreno os meios sejam coordenados para que o drama tenha o mínimo impacto possível. Os navios que passarem no Estreito de Hormuz, fora da zona delimitada e considerada como segura, fazem-no por responsabilidade do proprietário, operador e comandante da embarcação. O aviso é da autoridade marítima mandatada pelo Irão para controlar o tráfego na zona e surge depois do navio cargueiro ter reportado um ataque próximo de Oman. Fica bem com a RFM, com a Joana Cruz e o da Joana.
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8: Bom restinho de quinta-feira. Comigo Joana Cruz, isto é o da Joana. Estava aqui a ver que hoje é o dia da alegria. Ainda bem que já está a ficar de noite. É para não ouvirmos aquela frase, bom dia, alegria. É que nervos. 10 músicas seguidas, Ella Langley a começar. Boa noite.

Dia 25 de junho, e atenção porque hoje é um dia especial para quem é fã de Beatles e mesmo para quem não é, porque todos os dias são especiais, estás a perceber? Bom,

especial para a comunidade Beatles, que foram só, eu diria, a maior banda do mundo. Ok? Acho que sim, acho que podemos dizer. E hoje assinala-se pela primeira vez o Dia Internacional dos Beatles. Isto porque foi a 25 de junho de 1967 que eles participaram numa transmissão global da televisão da Eurovisão. E foi-lhes pedido que apresentassem, sem gravações, sem samples nenhumas, uma música inédita ao vivo. E os Beatles, nesta altura, escolheram o quê? Apresentar ao mundo All You Need Is Love. Continua todo mundo a precisar um bocadinho disto, não é?

com tantas guerras que na altura aconteciam e que agora continuam a acontecer, de facto, os Beatles continuam muito, muito grandes. RFM com o Nuno Ribeiro agora, é a vez da

esquema, a rádio que te oferece uma radionovela completamente gravada e sonorizada ao vivo, Cataplana de Paixão. Ouves no Café da Manhã da RFM cada dia um episódio diferente e hoje temos que dar os parabéns a um dos atores da Cataplana de Paixão, Rui Melo, faz aninho, está muito crescido. É ele, a Gabriela Barros, o Cristóvão Campos, o Nuno Lopes e o pessoal da equipa do Café da Manhã. Portanto, amanhã mais um episódio.

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Com a Joana Cruz contigo, isto é o da Joana, ainda mais um bocadinho. Semaninha já vai acabando. Estás mortinho por chegar a casa porque tem sido uma semana horrível. Só queres esticar as perninhas no sofá um bocadinho. Olha, agora estou a ver uma série na Netflix, chama-se Um Novo Eu. Estreou a terceira temporada. Se não viste nada, então aconselho a começares pela primeira. Vou ficar a dica.

0: RFM, muito obrigada por ter estado por aí comigo, Joana Cruz. Isto foi o da Joana. Estou aqui de riadinha do meu yoga de hoje. Quero esticar o esqueleto. Já a seguir ficas e muito bem com a Ana Pinheiro. Mas antes, o José Carlos Silva traz-te as principais notícias. Boa noite.
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33: Viva, boa noite, sou o José Carlos Silva. O Presidente da República confirma há 6 mortos entre a comunidade portuguesa na Venezuela. A informação foi transmitida a António José Seguro pelo Ministro dos Negócios Estrangeiros português. As 6 vítimas serão luso-venezuelanos. O Presidente da República, que está nos Estados Unidos, faz votos de que rapidamente seja possível estabelecer contacto com dezenas de elementos da comunidade portuguesa em paradeiro desconhecido. O sismo, segundo as autoridades de Caracas, fez até o momento 188 mortos, 1.520 feridos. Os desaparecidos são cerca de 2.000. A vaga de calor na Europa, a atingir em cheio França, levou Paris a elevar para o nível máximo alerta sanitário, o que permite aumentar o número de equipas nos hospitais e proteger as pessoas mais vulneráveis. Na Alemanha, as temperaturas rondaram hoje, em algumas regiões, os 40 graus e o mesmo deve acontecer em Itália na próxima segunda-feira. Por cá, prevê-se uma subida das temperaturas este fim de semana. Mundial de Futebol, 2 partidas ao intervalo, ambas do grupo E, o Equador está empatado a uma bola com a Alemanha. Esta partida é importante, se o Equador não vencer, Portugal entra automaticamente para os 16avos do Mundial. Em curso também está o Costa de Marfim 1, Curaçao 0.
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1: Boa noite, boa quinta-feira, sou a Ana Pinheiro e a começar estas duas horas juntos trago-te Bibi Rexha, ela que partiu o chão no Rock in Rio Lisboa. Não sei se já viste Bibi Rexha ao vivo ou se já ouviste um bocadinho mais dela, mas realmente vale a pena para quem gosta de techno, de música eletrónica. De repente senti-me um bocadinho em Ibiza. Portanto, ficas com um cheirinho de Ibiza a começar estas 10 músicas seguidas na RFM, se estás a precisar de ir de férias. Boa noite!

Não sei quais é que são os planos da noite, mas não te preocupes com a música. Estás com 10 músicas seguidas na RFM. Tem uma ótima noite. A minha favorita continua a ser A Força, da Nelly Furtado, mas ficas com a música oficial deste Mundial. Já que

0: do novo álbum de Bárbara Tinoco na RFM, a fechar 10 músicas seguidas. Um álbum que se chama Hormonal e que acompanha essa fase da vida de Bárbara Tinoco, cheia de hormonas, do amor à gravidez. Um disco dedicado à filha de Bárbara Tinoco e contato sem filtros, com aquela honestidade que caracteriza a Bárbara Tinoco. Portanto, todas as mulheres que já foram mães ou recentemente, como eu, Ana Pinheiro, vão adorar este álbum. A seguir, Lady Gaga.
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1: Muito boa noite, boa quinta-feira. A seguir as notícias e depois arrancamos para mais 10 músicas seguidas na RFM. Estás comigo, Ana Pinheiro? Espero que não tenhas tido um dia de cão. E ontem falava com uma amiga minha sobre o facto desta expressão não fazer sentido nenhum, porque a vida de cão e um dia de cão, no fundo, é comer e dormir. Se isso é mau, eu acho que não. Mas eu fui perguntar ao ChatGPT e daqui a pouco trago-te a resposta. De onde é que surgiu esta expressão? Porque é que normalmente vida de cão é associado a uma vida difícil? Antes disso, então, as notícias na RFM.
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4: Viva, boa noite, sou José Carlos Silva. O governo português clarifica, estão confirmados 6 mortos junto à comunidade portuguesa na Venezuela. Tratam-se de 2 portugueses e 4 luso-venezuelanos, vítimas dos 2 sismos da noite passada. O Presidente da República, que se encontra em Miami, nos Estados Unidos, recebeu esta informação do Executivo e fez votos de que rapidamente possam ser contactados dezenas de elementos da comunidade portuguesa, ainda em paradeiro incerto. No anterior balanço, o Governo indicou haver 57 pessoas incontactáveis. Estão a terminar as 2 primeiras partidas do dia do Mundial de Futebol, ambas do Grupo E. A Costa do Marfim ganha por 2-0 à seleção de Curaçao e o Equador vence por 2-1 à Alemanha. À meia-noite, do Grupo F, há Japão-Suécia e Tunísia e Países Baixos. Já pelas 3 da madrugada, do Grupo D, Turquia-Estados Unidos e Paraguai-Austrália. Continuam a subir os casos confirmados de ébola na República Democrática do Congo. São já 1.155, incluindo 304 vítimas mortais da doença. Os números são avançados hoje pelo governo do país, referem-se aos dados apurados pelas autoridades de saúde no dia de ontem.
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6: E há bocadinho dizia-te que fui perguntar ao ChatGPT porque é que se usa a expressão vida de cão, que não faz sentido nenhum, porque a vida de cão é comer e dormir e isso não é mau. A origem remonta a épocas em que a maioria dos cães não era tratada como um animal de companhia. Portanto, dizer que alguém levava uma vida de cão era comparado à existência dura, infelizmente, desses animais, e ainda bem que hoje em dia isso já não acontece. Vamos para mais 10 músicas seguidas na RFM, agora das

Só grandes músicas na RFM. E já que o Damiano David falou sobre isso, sabes quem é que vem cá no próximo verão? Pedro Sampaio está de volta no próximo verão, agora vem todos os anos. Realmente, como disse o Luís Pinheiro no Rock in Rio Lisboa, parece a nova Ivete Sangalo. Portanto, se não pudeste vê-lo este ano, ou se viste e já queres outra vez, como eu era Pinheiro,

A terminar o dia de trabalho com a RFM é uma das partes mais fixes de trabalhar aqui, é poder ajudar-te a descontrair no final de um dia dos stresses da vida com 10 músicas seguidas na RFM e também mostrar-te música nova. Esta é a música nova de Ariana Grande.

0: Terminam 10 músicas seguidas na RFM, mas ainda há muito para ouvir até à meia-noite. Comigo, Ana Pinheiro, vem aí Luís Capaldi e também Shawn Mendes, os 4:30. Ainda passa por aqui Tiago Bettencourt. E eu não sei, tal como eu, também acompanhavas A Porta dos Fundos, um grupo de humor brasileiro com sketches de chorar a rir. De certeza que já te cruzaste com algum pela internet. E um dos membros que fazia parte deste grupo brasileiro está no Café da Manhã da RFM, Fábio Porchat, todos os dias. Se não puderes ouvir no Café da Manhã da RFM, podes ouvir no nosso site rfm.pt, mas ouve.
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bem que eles ficaram juntos às 4h30 nesta com o Luís Trigacheiro. Chama-se Quem Me Vê, aqui na RFM. Se calhar vais poder ouvi-la ao vivo dia 17 de outubro na Superboc Arena, no Porto, porque os 4h30 são dos nomes confirmados para o nosso próximo espetáculo. Que grandioso espetáculo é este da RFM. 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Agora, Olivia Rodrigo na RFM com The Cure.

0: se estás a fazer o teu scroll da noite, ficas agora a fazer scroll ao som das grandes músicas do Oceano Pacífico da RFM, grandes músicas calmas, já a seguir com a Ana Colasso, logo depois das notícias. Eu, Ana Pinheiro, estou de volta amanhã às 10 da noite. Desejo-te uma excelente continuação de noite e amanhã uma boa sexta-feira. Beijinhos.
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5: Viva, boa noite, sou José Carlos Silva. Há 6 mortos confirmados junto da comunidade portuguesa na Venezuela. Tratam-se de 2 portugueses e 4 luso-venezuelanos, vítimas dos 2 sismos da noite passada, que até agora e no último balanço provisório fizeram 188 mortos, 1.520 feridos. Calcula-se que estejam desaparecidas ou estão incontactáveis cerca de 2 mil pessoas, mais de meia centena são elementos da comunidade portuguesa na Venezuela. A Marinha Francesa apreendeu esta quinta-feira mais um petroleiro alegadamente ligado à chamada frota fantasma da Rússia. O navio Delivery tinha partido de Primorsk, um dos principais terminais russos de exportação de petróleo, foi interceptado ao largo da Sicília quando seguia para Singapura. No Mundial de Futebol, à meia-noite, do Grupo F há Japão-Suécia e Tunísia-Países Baixos, pelas 3 da madrugada, do Grupo D, Turquia-Estados Unidos e Paraguai-Austrália. Nas 2 únicas partidas concluídas esta quinta-feira, a Costa do Marfim ganhou por 2-0 à seleção de Curaçao e o Equador venceu por 2-1 à Alemanha. Fica bem com a RFM, com Ana Colasso e o Oceano Pacífico.
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cheia e a lua quase cheia também. É assim que começa este Oceano Pacífico, o último desta semana. Só com grandes músicas calmas e alguma conversa. Boa viagem, estás com a RFM, sou a Ana Colosso.

Não há nada como sonhar. Sonhar. Sonhar acordado, com os olhos bem abertos, ou sonhar mesmo durante a noite, enquanto se dorme, na verdade. O sonho faz-nos acreditar que tudo é possível. Faz-nos acreditar em coisas que nunca acreditaríamos e faz-nos lutar para que eles aconteçam. Hoje é mesmo dia de sonhar alto e é isso que te peço. Que o faças, mesmo de olhos bem abertos. Que sonhos altos são esses? 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

Tu sabes, é o nome da música de Diana Lima e Murta que vais ouvir já a seguir. A Ariana Grande e Justin Bieber. A Ariana Grande que inclusivamente faz anos hoje. Beijinho, Ariana. Stuck With You, agora no Oceano Pacífico da RFM.

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0: Só mesmo grandes músicas calmas no Oceano Pacífico da RFM. A próxima, You and Me, Lifehouse.
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0: Em qualquer dimensão da vida em sociedade há uma regra essencial: não vale tudo. Só que o cumprimento desta regra tem implícita uma consciência de valores, uma noção do que deve ser o bem comum, que não é algo espontâneo nem intrínseco. Precisa de ser descoberto, de ser partilhado e aprendido. Também por esta razão, sempre ouvimos dizer que é em casa que tudo começa. Isto é, o papel da família é fundamental na construção da sociedade. Pensa nisto e boa noite.
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1: Se precisas de alguma desculpa para provar uma fatia de bolo de chocolate, ela aqui está. É que hoje é mesmo o dia dele, do bolo de chocolate. Dia também das esteticistas, que nos disfarçam depois de comermos os bolos. Estás com o Oceano Pacífico. Boa noite. Boa viagem, se for o teu caso.

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1: Tudo pronto para mergulhar na segunda onda do Oceano Pacífico da RFM. A próxima música, In My Blood, de Shawn Mendes.
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5: A segunda onda do Oceano Pacífico na RFM começa com Shawn Mendes, o tal que ainda tem sangue português. In My Blood, na RFM. 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

A caminho do fim de semana, a caminho de férias para muita gente, mas também a caminho de dias muito trabalho, principalmente para quem trabalha no mundo dos eventos e no turismo. Por isso, nada melhor do que todos juntos ouvirmos agora o Oceano Pacífico da RFM só com grandes músicas calmas.